contribuintes. Só que um pedido de destaque levou a análise para o plenário físico. Os votos proferidos pelos ministros aposentados foram mantidos. Autor do destaque, o ministro Gilmar Mendes, votou no sentido da inclusão dos créditos

tudo nesta vida tem que ser feito com amor. É o amor que carrega todos os bons sentimentos pra gente. Se não existir o amor, se o amor for embora, vai ser difícil pra você caminhar. Roberto Carlos, se o amor se vai...

Agora é hora da gente ouvir mais uma dose dupla maravilhosa. Você vai conferir com a gente uma linda canção que tem dose dupla. Marisa Monte canta Bem Que Se Quis e Pino Daniele é Pochefá, que é a versão em inglês dessa música. Venha conferir com a gente. Bem...

Como é bom, né, ouvir em dose dupla, partilhar as canções, os momentos, os sentimentos bons aqui no nosso Encontro Central. Só que agora é hora de fazer um intervalo, é pequenininho, já volto com vocês.

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Amores apaixonados, estamos voltando e nesse segundo bloco nós vamos trazer uma linda tradução, um pedido da Elinete Maria, que está ligadinha com a gente em Goiás. Ela diz que adora as canções do Bee Gees e entre tantas canções tem uma que ela adora. Nós vamos trazer a tradução na voz do meu parceiro Ailton César, que está trazendo essa linda tradução para a gente agora dentro do nosso Encontro Central. Vamos ouvir a tradução para a nossa ouvinte lá de Goiás, na voz do meu parceiro Ailton César, Bee Gees.

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Ouvimos Peninha cantando Matemática, uma canção de amor muito bonita, composição aí desse grande nome da música popular brasileira, que é o Peninha. Agora a gente vai ouvir o Air Supply com Making Love, outra linda canção. Aliás, essa canção marcou uma época nos corações dos apaixonados. Air Supply, Making Love.

E nós ouvimos o Alexandre Pires cantando em espanhol, Usted. E agora é hora de ouvir uma canção que foi pedida pela ouvinte Alice Andrade. Ela mora em São Bernardo dos Campos, em São Paulo. Pediu para ouvir Patrícia Marques, Quando Chove. Ela disse que adora essa canção porque, quando era criança, assistia a novela A Viagem, lá em 1994. E a gente vai conferir agora Patrícia Marques, tema da novela A Viagem, Quando Chove.

0: 9:57.
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Olá, meus amores apaixonados, estamos voltando com o Encontro Central, encontro de amores, de apaixonados na trilha sonora do seu rádio. Dizer que a vida é um eco e nós somos condutores de energia. Se a gente deseja o bem vem. Se a gente espalha amor, o amor fica em nossas vidas. Se a gente sorri, sorrisos recebemos. Às vezes as coisas podem demorar, pode não ser sempre como a gente quer. Mas se tem uma coisa que a vida faz, meu amigo, minha amiga, a vida é grata, desde que sejamos com ela também. Se tem uma coisa que a vida, o universo faz, é ser justo, desde que sejamos também com o nosso próximo. As coisas acontecem porque a bondade existe, o amor vence sempre. E toda positividade precisa ser espalhado, precisa girar para que a gente seja feliz. Vamos continuando por aqui falando de amor através das canções que tocam o nosso coração.

Dar a volta por cima não é ver o outro sofrer o que um dia você sofreu. Dar a volta por cima é poder contar a história com um sorriso de quem percebeu que a vida é muito maior do que uma decepção. A vida é cheia de amor. A vida é cheia de bons sentimentos. Por isso, o nosso programa bem juntinho de você, com as mais belas canções de amor.

nada pode derrotar aquele que nasceu para vencer. Acredite, fé em Deus nos faz crer no incrível, ver o indivisível e realizar o impossível, e caminhar com amor nesta vida. Porque o pensamento positivo e a esperança no coração é tudo o que precisamos, com muito amor, para ser feliz.

tudo é possível quando você ama, se apaixona, vive intensamente. É assim todas as noites, nosso encontro central. Encontro de apaixonados e de quem ama de verdade. Hora de fazer um intervalo rapidinho, já volto, trazendo mais canções. Vale a pena ficar com a gente por aqui.

0: 10h27.
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Olá, meus amores, apaixonados, estamos voltando. Deixa eu abraçar Clarice em Balsas, lá no Maranhão, tá ligadinha com a gente todas as noites. Muito obrigado pelo carinho, por sua audiência com a gente. O Evandro tá ligado com a gente em Rondônia. Ô, Evandro, um abraço para você, obrigado pela sintonia, sempre com a gente. A Joyce está ligadinha com a gente em Camucim de São Félix, em Pernambuco. Um grande abraço. A Fernanda, que está todas as noites ligada, ela e o Givanildo, seu esposo, sabe onde? Em Santa Cruz do Capibaribe, também em Pernambuco. Deixa eu mandar um abraço ao Felipe, lá no Paraná, né, em Londrina, sintonizado com a gente. Muito obrigado pelo carinho, pela audiência do nosso Encontro Central. A Maria tá ligadinha com a gente, ela e a Leila. Nós todas as noites estamos trabalhando, mas sintonizados com a gente aqui em São Paulo. Como é bom saber que vocês estão aí do outro lado, conferindo nosso programa. Tem mais gente abraçando por aqui. A Letícia e o Robson, eles estão ligados com a gente, sabe onde? No Rio Grande do Norte. Obrigado pela sintonia. Você também mande sua mensagem para nosso Encontro Central, facebook.com/Encontro Central, e todas as noites estamos juntinhos aqui, falando de amor aos corações apaixonados. Agora é hora de música, para se apaixonar, para aquecer o coração.

Nunca se arrependa de nada que tenha feito com carinho sincero. Nada se perde quando nasce do coração.

nada pode derrotar aquele que nasceu para vencer. Acredite, fé em Deus nos faz crer no incrível, ver o indivisível e realizar o impossível, e caminhar com amor nesta vida, porque o pensamento positivo e a esperança no coração é tudo o que precisamos, com muito amor, para ser feliz.

Foi bom demais ficar juntinho com vocês nesta noite maravilhosa. Muito obrigado pelo carinho, por sua audiência. Você que nos ouve em diversas partes do Brasil, na sua rádio, acompanhando o nosso Encontro Central. Um forte abraço. Amanhã, quinta-feira, vamos estar juntinhos novamente por aqui, falando de amor aos corações apaixonados. Um forte abraço, fiquem com Deus e até amanhã.

0: 10h57.
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0: Obrigado.
1: Muito obrigado.
2: Obrigadão, então. Obrigado. Muito obrigado.
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0: 11:40.
1: Vamos lá.

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Aqui nós vemos plantas de todos os modelos da América Latina, tá, gente? Isso aqui são plantas famosíssimas no mundo inteiro.

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1: Meia-noite e 20.

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meia-noite e 44.

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Meia-noite e 56.

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1: 1:44.

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1: 4 horas

0: E aí, como é que tá seu coração, hein? Hã? Pode soltar as rédeas, que agora o bicho vai pegar. Como é que tá a sua vida? Quantas coisas de errado a gente tem feito? E a vida tá aí para nos ensinar. Como diz o provérbio chinês, a gente luta tanto em busca de coisas que quando chega um determinado tempo a gente viu que estamos errados. Porque o dinheiro compra a casa, mas não te dá o lar. O dinheiro compra a cama, mas não te dá o sono. O dinheiro compra o livro, mas não te dá a sabedoria. O dinheiro compra o crucifixo, mas não te dá a fé. O dinheiro tem comprado até o remédio, mas não tem te dado a saúde. Não que você tenha que parar, estacionar, não é nada disso. Vá em busca dos seus sonhos, lute. Nunca deixe que o medo atrapalhe os seus sonhos. Mas nunca se esqueça da sua família, dos seus amigos, dos seus pais e de quem te ama, que é a coisa mais verdadeira, principalmente dos seus filhos. Preste atenção, minha gente, no que tenho para dizer. Esse fato é muito triste e jamais vou esquecer. Existia um cidadão ganancioso demais, só pensava em poder e em bens materiais. Tinha uma esposa mal amada e um filho por nome Juninho, a quem pouco dava atenção e jamais dava carinho. O pai ignorava a família e só pensava no dinheiro. Não tinha morada certa, nem tampouco paradeiro. Quantas vezes a mãe ao lado de seu filhinho passavam Natal, aniversários e outros dias sozinhos. O filho às vezes chorava querendo o pai encontrar, e a mãe sempre dizia, querendo lhe consolar: seu pai está trabalhando para mais conforto nos dar. O pai sempre viajando por este chão brasileiro, não media as consequências para ganhar o seu dinheiro. Certa vez um bom dinheiro ele conseguiu ganhar, comprou o carro importado que ele vivia sonhar. E depois de um bom tempo, com a família veio encontrar. Chegou em casa no seu carro dirigindo, e para sua família foi logo se exibindo. Era um carro de luxo da cor azul do céu, que para todos ele mostrava, como se fosse um troféu. O filho com saudade, perto do pai chegava, mas ele não dava atenção, nem sequer para o filho olhava. O homem só falava do carro, até parecia um louco. Depois de algum tempo, resolveu descansar um pouco. O pai foi dormir, o garoto ficou acordado, olhando para aquele carro, viu uma sujeira do lado. Na inocência de criança, querendo o pai ajudar, pegou um balde de água para o carro lavar, pegou uma bucha de aço e começou a esfregar. Depois, com simplicidade, foi correndo o pai acordar. O homem, ao ver o carro todo arranhado, parecia um animal feroz e descontrolado. E como um demente que não sabe o que faz, nas mãozinhas do menino começou a bater. A mãe, num quarto trancada, não podia seu filho ajudar, vendo o pai com muito ódio o garoto castigar. O pai, mostrando maldade, impedir não deixava que a mãe buscasse socorro para seu filho que ali chorava. 3 dias se passaram de sofrimento sentido, até que o pai foi consertar o carro. Aí o filho pôde ser socorrido. O médico deu a notícia, tão triste de se escutar: mãe, a mãozinha de seu filho teremos que amputar. Em estado de choque, a mãe foi internada, e naquele mesmo dia a cirurgia foi marcada. Passaram-se alguns dias e o pai foi avisado. A notícia deixou o homem totalmente desesperado. Saiu correndo para o hospital, onde seu filho estava internado. Quando viu seu filho com a mão amputada, começou a chorar. O menino abraçou e quis o pai consolar. Na inocência de criança, para o pai começou a falar: papai, eu nunca mais vou fazer você chorar, pois eu não tenho minha mãozinha para o seu carro arranhar. O homem saiu correndo, sem saber o que fazer. com tanta dor e remorso, não queria mais viver, não tinha mais solução, não tinha mais outro jeito. Pegou então uma arma e, sem pensar, atirou contra o próprio peito. Aquele tiro tirou a vida em poucos instantes de um homem egoísta, covarde e ignorante. Termino essa triste história e espero não ouvir outras iguais. E deixo aqui uma mensagem para filhos e pais. Na vida, coisas mais importantes do que bens materiais.
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gaiteiro. Ai, Tonhão, vou subar na sanfona. É um gaiteiro de primeira. E o fandango segue animando. Vamos, Deus!

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1: 5 e 5.

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2: 5:24.

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2: 5:37.

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1: 5:51.

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1: 6:17.

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2: Essa canção traz o título do DVD.
3: Isso.
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2: 6:36.

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2: 6:43.

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3: 6:49.
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2: 7 e 8.

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0: 7h31.
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3: Oi pessoal, tudo jóia por aí, tudo beleza? Começando mais uma edição do nosso Nação Forrozeira. Super mega quinta-feira, dia 8 de outubro. E por cá a gente já começa muito bem o nosso Nação. E eu já quero começar muito bem com muita música e muito balançado de forró. Vamos aumentar o volume.

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5: 7:54.

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1: Bombando! E aí, gente, tudo bem? Tudo certinho? Já estamos de volta por cá com o nosso Nação Forrozeira. Demais, hein? Maravilha! Super mega Nacione Forrozeira. Bombando aí pra você que tá de boa curtindo o nosso programa, quinta-feira, 8 de outubro, dia do nordestino, dia nacional também da doação de cordão umbilical, ainda dia mundial da visão, e pra você que faz aniversário hoje, meus parabéns, saúde e paz, muita felicidade, que Deus abençoe, continua.

0: agradecer Gonzagão, agradecer nosso sertão. É isso, é o domingo.
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5: 8:16.

Você não para! Para não! Parar por quê, né? Hoje eu quero falar do dia do nordestino. Nós nordestinos. O dia do nordestino que é comemorado anualmente em 8 de outubro aqui no Brasil. Esta data homenageia a cultura nordestina e a diversidade folclórica típica da região nordeste do Brasil. O povo nordestino é um grande tesouro da cultura nacional e um dos maiores traços da identidade do Brasil. Nordestino brasileiro é conhecido pelas belíssimas paisagens naturais, culinária, artesanatos, musicalidade e danças que atraem aí turistas de todo o país ou de todo o mundo. Os 9 estados que compõem o Nordeste são Maranhão, Alagoas, Bahia, Ceará, Piauí, Paraíba, Pernambuco, Rio Grande do Norte e Sergipe.

0: força pesada.
1: É diferente.
0: Serra Mão e Rodinho.
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4: Ô, parceiro Henrique Freitas. Mais uma, viu?
3: Apaixonando os corações.

0: E aí, tudo bem, Zetinho? Vamos continuando por cá. É hora de ir pro nosso intervalo, mas daqui a pouquinho nós volta, fica aí.
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1: Unimóveis. 8:43.

0: fechar legal o nosso Nação de hoje. Obrigado pela audiência, obrigado pela companhia. A gente finaliza bem o nosso Nação de hoje. Obrigado, hein, pessoal. Valeu, valeu. Amanhã, Deus permitir, tamo de volta com mais Nação Vuzuzera.
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8: Uma chácara usada com o laboratório de drogas foi descoberta na zona rural de Feira de Santana. Segundo o Ministério Público da Bahia, o espaço era utilizado para a produção em larga escala de anfetaminas, que seriam distribuídas em outros estados. O crime foi desarticulado no âmbito da Operação Três Caras, deflagrada pelo Grupo de Atuação em Combate ao Crime Organizado, ao GAECO, com apoio da Polícia Militar e do Ministério Público de Goiás. Na ocasião, armas de fogo e 130 munições foram apreendidas. Um homem apontado como chefe de uma organização criminosa acabou preso. Ponta Aguda Notícias, próxima informação às 10h15.

0: Muito bom dia para você ligado na gente. Estamos chegando com o nosso Manhã Total na sua quinta-feira, dia 8 de outubro. Bom demais ter você aqui na Rádio Número 1. Por aqui, Rameses Oliveira chegando para ficar com você até o meio-dia. E é claro, com a sua participação pelo 759-8137-1499. 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Daqui a pouquinho tem ela, Jane de Paula, com previsões para o seu signo. Aumenta o som e vem comigo.
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1: Eita, seu menino, tô chegando porque hoje é dia do nordestino, é isso aí, ó. 8 de outubro, quintou por aqui, 8 de outubro, dia do nordestino, um salve pra todos os nordestinos. Hoje é seu aniversário, parabéns pelo seu dia, que todos os seus sonhos se realize conforme a vontade de Deus. Previsões astrológicas chegando, falando pra você de Áries, Touro, Gêmeos e Câncer.
2: Áries, de 21 de março a 20 de abril.
1: Áries, a meta de agregar valor ao trabalho e pensar coletivamente dará resultado. Renegocie preços e prazos. Apresente o que você faz de melhor e conquiste a confiança de parceiros. No amor, evite idealizar demais. Posicionamentos claros darão mais segurança, tá? Hoje a sua cor é cobre, número 38.
2: Touro, de 21 de abril a 20 de maio.
1: Touro, o dia trará protagonismo com delicadeza e doçura. Marque presença nas redes, participe de eventos e encante. No amor, simplicidade valerá ouro. Tudo aberto para se apaixonar novamente, até pela mesma pessoa. Cuidados com a alimentação, sono e atividades corporais manterão a vitalidade e a saúde equilibrada, tá? A cor é lilás, número 80.
2: Gêmeos, de 21 de maio a 20 de junho.
1: Gêmeos, o dia pedirá menos ruído e mais direção. Encerre pendências, organize documentos e simplifique tarefas repetitivas. Você poderá finalizar um projeto e iniciar outro. No amor, hora de realizar um sonho em comum. Tire alguns minutos para se interiorizar e escrever ou ler. Cultivar a paz de espírito trará aí segurança para o dia de hoje. Vai melhorar muito, tá? Esmeralda é a cor número 6.
2: Câncer, de 21 de junho a 22 de julho.
1: Canceriano, o céu anuncia trocas carinhosas e conforto. Aproveite uma onda de energia positiva para fortalecer laços de amizade, organizar a casa e criar um ambiente leve e agradável ao seu redor. Faça um almoço caseiro, acerte combinados ou cuide das contas sem pressa. No amor, palavras doces e gestos simples superarão qualquer discussão. Número 9, cor azul. Já eu volto com previsões para Leão, Virgem, Libra e Escorpião.
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0: Zezé de Camargo, senhoras e senhores.
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2: De volta com as nossas previsões astrológicas. Leãozinho, clima ideal para lançar um projeto, brilhar com elegância e ganhar mais produtividade e projeção. Invista na imagem profissional, prepare uma apresentação bonita e objetiva e firme acordos com gentileza e atitude. No amor, aposte num programa sensorial com prazeres gastronômicos, carinho e risadas. Finanças pedirão ajustes e cautela. A cor é noite, número 50.
3: Virgem, de 23 de agosto a 22 de setembro.
2: Virgem, dia fértil para transformar ideias em resultados. Organize uma nova rotina, refine detalhes e brilhe nas reuniões de trabalho e apresentações. No amor, o romance florescerá com rituais simples, como cozinhar juntos, caminhar ou planejar um bate-volta no lugar inspirador. Tudo aberto para viajar e dar sabor de aventura à vida. Número 23, cor preto.
3: Libra, de 23 de setembro a 22 de outubro.
2: Libra! Troque confidências com o par ou com a família. Organize recursos compartilhados e celebre um pequeno avanço. O dia trará acordos justos e boas estratégias nas decisões financeiras. Faça uma planilha de prioridades, planeje o orçamento e não desperdice seu dinheiro com compulsões de consumo. A cor é rosa, número de sorte 3.
3: Escorpião, de 23 de outubro a 22 de novembro.
2: Escorpião, parcerias florescerão com gestos carinhosos e concretos. O dia favorecerá os relacionamentos. Aproveite para expressar suas necessidades e sentimentos com naturalidade e fortalecer aí vínculos importantes em sua vida. Convites de amigos e harmonia com o seu grupo manterão o astral em alta. A cor é branco, número 56. Já voltamos com previsões para Sagitário, Capricórnio, Aquário e Peixes.
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1: Guia dos Astros de volta, as últimas para hoje, quinta-feira, 8 de outubro. Sagitário, bom dia, bom dia. Prazer e eficiência caminharão juntos. Padronize processos, reduz esforços no trabalho e, como recompensa, se presenteie com um momento sensorial com boa música, sabores e conexão com a natureza. No amor, fazer atividades junto com o par fortalecerá a união. Caminhe no parque ou treine e torne a rotina mais agradável. Número 99, a cor para hoje, salmão.
2: Capricórnio, de 22 de dezembro a 20 de janeiro.
1: Capricórnio, una útil ao agradável, apresente uma versão prêmio do que você domina e mostre a diferença de qualidade da sua competência. Ao unir estética e desempenho, você elevará o padrão e o preço sem esforço. No amor, um programa gostoso e divertido fortalecerá o vínculo. Novas amizades entrarão no radar. A cor pra hoje é pink, número 22, Capricórnio.
2: Aquário, de 21 de janeiro a 19 de fevereiro.
1: Aquário, corte assinaturas inúteis, enxugue gastos e avalie o que deve ser mantido e o que poderá ser dispensado. Troca de confidências com a família definirá prioridades do orçamento e investimentos em conforto. No amor, um jantar simples com música e bom humor criará um clima, ok? Verde, a sua cor, número 18.
2: Peixes, de 20 de fevereiro a 20 de março.
1: Peixes, gestos carinhosos somados a um plano possível, como uma viagem curta ou um curso a dois, fortalecerão uma parceria. Em casa, crie um cantinho de trabalho bonito e funcional. Hoje você terá bom retorno e ganhará confiança para dar o próximo passo num novo projeto. Amplie as comunicações, contatos e o diálogo com os irmãos também valerão a pena. A cor é amarelo, número 35, peixes. Ficando por aqui, de volta amanhã com mais previsões astrológicas. Logo cedinho, já sabe, né? Aqui na Melhor Sintonia tem o nosso encontro e previsões astrológicas pra você. Beijo no coração. Eu volto amanhã. Bye!

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6: O júri popular de Elisângela Almeida de Oliveira, acusada de matar uma mulher e duas filhas envenenadas, foi adiado. O crime aconteceu em Maragogipe em 2018. Adriane Ribeiro, de 23 anos, e as filhas Gleice Santos da Conceição, de 5, e Ruth Santos da Conceição, de 2, morreram em um intervalo de 15 dias. O cachorro também morreu. O único sobrevivente do crime foi o marido de Adriane e pai das crianças, Jefferson Brandão. Na época, ele foi ouvido pela polícia, que constatou que ele não participou do crime. O júri foi adiado após a defesa da acusada relatar que ela vai precisar passar por uma cirurgia. O julgamento deverá acontecer em dezembro deste ano. Ponta Aguda Notícias, próxima informação às 11h15.

E nós estamos juntos aqui na Rádio Número 1 do seu coração, do seu dia a dia. Até o meio-dia, o nosso Manhã Total, um programa legal da sua manhã especial. 10h21 agora. Hoje é terça-feira. Hoje é terça-feira o quê, pai? Hoje é quinta-feira, dia 8 de outubro. Bom demais, o nosso Manhã Total contigo até o meio-dia com apoio cultural do Supermercado Escala Pomada Santo Gel e Itaposto. Juntinhos aqui na máquina do

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Cláudia Leite, a Chave, Júnior e Jorge, eu lacei o coraçãozinho dela. Teve também Alexandre Pires. 10h30 para todos os gostos, música, alegria aqui na Ponta Aguda.

0: Só sucesso, só musicão, só música boa aqui na Ponta Aguda, hein? Bom demais. Abraço pra minha amiga Zete, ligada com a gente aí. Zete tá aqui comigo, participando do nosso Manhã Total. Vamos lá pro nosso WhatsApp. Vamos pro nosso WhatsApp. Minha amiga Zete, bom dia, fala comigo, bebê.
1: Bom dia, Rádio Ponta Aguda FM, bom dia.
0: Bom dia.
1: Fala tu, tô por cá, fala que eu te escuto, Ramés.
0: Chama.
1: Fala, bebê.
0: Fala, bebê.
1: Como é que tá, bebê?
0: Tudo em paz.
1: É, feliz quinta-feira aí, de paz, saúde pra você e sua família.
0: Muito obrigado.
1: A todos os ouvintes da Rádio Ponta Aguda FM.
0: Valeu.
1: E eu quero ouvir a música melhor, de Léo Magalhães.
0: Sim.
1: Ofereço.
0: Sim.
1: Especialmente pra você que é meu gatinho.
0: Oh.
1: Pra minha amiga, sua esposa.
0: Valeu.
1: E pra todos os ouvintes, um abraço de Dete. Dete não lembra de mim, mas eu lembro dela. Amés, passa minha música.
0: Vou passar agora.
1: Bebê.
0: Fala comigo, não, bebê.
1: Eu não tô muito bem, boa, não, tô de virose.
0: Tá de virose? Mas também você tomando esse sereno de madrugada, rapaz, aí realmente fica complicado mesmo. Melhoras pra você, bebê Zetona da Segurança, ligadinha da gente sempre. Deus abençoe, tudo de bom em sua vida. Olha, 10h40, cadê? Música aqui, a música de A Mulher Mais... Essa aqui, vou colocar Léo Magalhães, A Mulher Mais Bela. A música pra você, tá bom, minha amiga? Bom dia, quero oferecer a música pra Gilmar, que está hoje completando idade nova, a música de Unha Pintada. Mas quem ofereceu? Cadê o nome da pessoa que mandou? A Diane Santana, abraçando o Gilmar, hoje completando idade nova. Parabéns, Gilmar!
2: Parabéns pra você,
0: Gilmar! Que legal, maravilha, hein? Todo mundo hoje ligadinho na gente, que bacana. Lembrando que o programa Voz do Cidadão hoje nós teremos edições especiais do programa Voz do Cidadão, Central das Eleições. É, isso mesmo. Até o dia 23 teremos aqui um programa, o programa Voz do Cidadão tem trazido pessoas para participar do Central das Eleições. Estamos comentando sobre a abstenção, é o fato de muita gente não ter votado no primeiro turno e que isso, de fato, não só prejudica o sistema eleitoral, como também pode causar problemas para quem deixou de votar. Então, a gente está discutindo aí uma série de questões durante o programa Voz do Cidadão, Central das Eleições. Fica ligadinho com a gente, a partir do meio-dia hoje, nós estaremos recebendo o vereador Levi da Vila, conversando com a gente em um bate-papo descontraído. Eu, Jeová Santana, estaremos aqui a partir do meio-dia com o vereador Levi da Vila. Fica ligadinho com a gente! Vamos lá então curtir! Alô Zete, Léo Magalhães!

0: Ave Maria do céu. Obrigado mais uma vez. Tamo junto.
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Zé Neto e Cristiano, Cadeira Cativa, Anitta, Unha Pintada, Léo Magalhães, na Ponta Aguda, só musicão, música boa. Eu volto daqui a pouquinho com muito mais.

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4: O goleiro Lucas Arcanjo do Vitória reagiu à declaração de Júlio César, ex-goleiro da seleção brasileira, que afirmou que o jogador rubro-negro poderia entrar em processo de observação pela Confederação Brasileira de Futebol. Apesar da repercussão, Arcanjo afirmou que mantém o foco no trabalho do Vitória. Ele também celebrou a possibilidade de ter o nome relacionado à seleção brasileira e à CBF. Ponta Aguda Notícias, mais informações a partir do meio-dia e às 14h com Laírton Souza no Deixa Rolar.

0: Depois do apoio cultural, estamos de volta com o nosso Manhã Total Música, Alegria e você ligado na gente sempre 24 horas com apoio cultural do Supermercado Escala Pomada Santo Gel e Itaposto. Seguimos juntinhos com o nosso Manhã Total na sua super quinta-feira, quintou. Obrigado pela audiência, pela sintonia de sempre aqui na Rádio Número 1. E quinta-feira é dia de TBT.
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0: TBT de um passado recente, LS Jack, Amanhã Não Se Sabe, 11:15.

0: Legal, legal, o som do Toque 10, Thaís Rondinelli. Teve também Zé Vaqueiro e LS Jack no TBT da Ponta Aguda FM. Abraçar aqui a Tuquinha, ligada na gente aí na fábrica Saara. Opa, bom demais ter a audiência da turma aí trabalhando e ouvindo a nossa programação. Bom dia! Turma na fábrica Saara, sempre de rádio ligado na gente. Alô, Tuquinha! 11:25 agora tem Péricles com Ferrugem.
1: Solta maníaco hoje aqui!

total, Natan, Eduardo Costa, ainda tô aí, Enzo Rabelo, Furacão, Péricles e Ferrugem, a carta, 11:36 aqui na Ponta Aguda, sua rádio, onde você

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Rábulo, Simone Mendes, Sua Pingado, Fagner, teve Micael Santos, Kiko Chicabana e JP. O nosso Manhã Total vai ficando por aqui. De volta agora amanhã, a partir das 9 horas, com apoio cultural do Supermercado Escala Pomada Santo Gel e Itaposto. Vem aí o Voz do Cidadão, central das eleições hoje. Receberemos aqui o vereador Levi da Vila. Fique ligado, porque daqui a pouquinho eu e Jeová Santana estaremos juntinhos no Voz do Cidadão apresentando o programa. E é claro, hoje batendo um papo com o vereador Levi da Vila.

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1: Boa tarde, ouvintes do programa Voz do Cidadão. É um prazer muito grande saudar a todos. Quero dizer a vocês que este programa é um programa que a gente faz aqui com todo carinho. Convida pessoas importantes. A propósito, está aqui o nosso amigo Levi, vereador da cidade, um representante, um líder da nossa cidade. E para a nossa proposta, para o que a gente quer falar hoje, para esse chamamento, o que ocorreu na eleição do primeiro turno para presidente da República, a gente quer ver se a gente resolve esse problema aqui em Itatim, pelo menos. Houve uma abstenção de 33 milhões de eleitores que deixaram de votar. Aqui em Itatim foi quase 2.500 pessoas. Para ser mais preciso, parece que 2.450. E a gente está tentando rever isso, a gente está tentando mostrar para as pessoas que o voto é interessante, a sua importância do voto, qual é a finalidade, porque o voto também ele tem consequências. Na hora que você vota na pessoa indevida, o seu representante indevido, ele tem consequências, você paga um preço alto. A gente quer nos ater à responsabilidade de votar, à responsabilidade de ir à urna, de ser tolerantes, porque a fila está demorando, mas que as pessoas tenham paciência. A gente vai conversar aqui com Ramés e Levi, e a gente está convidando as pessoas, esse programa está sendo diário, vai acontecer até o dia da eleição, para que as pessoas tomem consciência. Hoje, Levi, um CEO aqui da Nova Itatim, que muito me considera, foi me procurar, já vai, eu não votei, minha esposa também, o que, que você acha que eu tenho que fazer? Aí eu, isso que a gente vai falar aqui, eu falei com ele, olha, você tem que votar, porque é importante. Na hora que você vota, você não precisa nem dar mais satisfação de prova de vida, você já é um crédito que você tem. Além de votar uma coisa boa, fiz esse papo com ele. Então, a gente sabe que Itatim, 2.400 pessoas não é pouca coisa para a gente reverter isso, quem sabe até. Então, eu queria você, como líder, como representante de uma categoria, como agente comunitário de saúde, que convive com as pessoas aí da zona rural, da cidade, pessoas idosas, não idosas, qual é o seu sentimento e onde é que a gente pode ajudar essas pessoas a convencerem que elas devem votar e por que que não foi votar, se a gente levanta isso, que é o caso desse de hoje, que disse, ah, não fui porque eu achei que eu já tinha idade, não sei o quê, a gente tentar desmistificar isso. Levi?
2: Boa tarde, seu Jeová. Boa tarde a todos que estão nos acompanhando de casa, através da Ponta Aguda FM. Dizer que é uma alegria participar do programa. Eu, desde adolescente, né, acompanhava o programa em casa. Ficava feliz de poder ver a forma como o senhor convidava as pessoas para falar dos mais diversos assuntos. E para mim é uma alegria, é uma honra hoje estar aqui, podendo ser entrevistado, fazendo, né, este bate-papo com o senhor. E é isso mesmo, é hora de todos nós fazermos uma corrente de conscientização, conscientizar as pessoas, falar sobre a importância de ir votar, a importância não só para Itatim, mas para o Brasil. Nós tivemos, eu acho que, uma das maiores abstenções, ou seja, uma das maiores quantidades de pessoas que não foram às urnas, para falar uma linguagem bem popular. E é preciso conscientizar o vizinho, né, sobre a importância do seu voto, conscientizar o idoso, fazer a carona solidária. Tem muitas pessoas que às vezes não tem como ir, não tem o transporte. Tem muitas pessoas que não sabem que a Justiça Eleitoral na zona rural disponibiliza o transporte. Muitas vezes a pessoa, o horário que aquele transporte sai da zona rural é um horário que a pessoa está ocupada e ela não pode estar indo. Então, se você é vizinho e vai à tarde, né, leve o seu vizinho, dê essa carona, conscientize sobre a importância de votar, sobre a importância de estar na urna, de não deixar que o outro decida por você. Então, eu acredito que nós temos um grande trabalho de conscientizar as pessoas, de conscientizar os jovens. Ontem mesmo eu assisti pela televisão, pelos jornais, uma grande quantidade de jovens nas ruas do nosso país, na UFBA mesmo, em Salvador, uma grande quantidade de jovens saindo às ruas para conscientizar as pessoas sobre o voto. Então, eu penso que é um momento de união do país, principalmente no sentido de conscientizar as pessoas sobre a importância do voto e a importância de votar no dia 25.
1: Ô, Levi, depois eu vou passar mais para a Ramessa e para dar munição para ele, mas vou lhe aproveitar, já que você falou em ônibus, transporte, etc, etc. A gente sabe que tem um transporte gratuito nas cidades para levar as pessoas para votar. Aqui em Itatinga é diferente, tem na zona rural, você como líder, eu não sei se tem também na cidade. Se não tem na cidade, será que não era possível conversar aí com quem manda na cidade, com o prefeito, sei lá quem, para que tivesse, por exemplo, que na Salgada um ônibus saísse 9 horas para as pessoas votarem, ou até, quem sabe, mais de um, quando fosse 10h40, outro. Que a mesma coisa lá na Vila, a mesma coisa lá na Salgada, a mesma coisa lá no Coqueiro, sei lá. Porque tem muita gente, pessoas idosas, que para a gente pode ser fácil, mas a pessoa que está com, sei lá, 80 anos, com problema até de saúde, tem dificuldade para ir ao ônibus, mesmo que seja perto. Será que não teria como ter um carro nesse dia? Não sei, tem que ver também a questão legal em relação à justiça eleitoral, para ver como é que funciona isso, se é pertinente ou não. Mas acho que aí, você, como uma pessoa que convive aí nesse meio do comando da cidade, podia até, quem sabe, conversar com alguém para ver essa possibilidade, se é que não já existe. Estou falando assim, talvez conversar com o chefe do transporte e dizer, não, isso aí já tem, para a gente não estar descastando coisa. Eu queria que você fizesse algum comentário em cima disso e depois a gente passa para o Ramés para dar munição para ele, porque ele tem muita coisa para falar.
2: Seu Jeová, a questão do transporte, eu acredito que é uma questão de conversa, né, de diálogo, porque já existem os carros que são cadastrados para fazer o transporte na zona rural. Eu penso que a possibilidade, a Justiça Eleitoral, ela também previamente disponibilizou um cadastro para aquelas pessoas que queriam votar e que tinham alguma dificuldade para que fosse disponibilizado o transporte. Muita gente não estava ciente, não acabou fazendo esse tipo de cadastro no site do TRE. Mas é algo que se pode conversar, porque eu acredito que não seja uma grande quantidade de pessoas, tendo em vista que, tirando a Escola Centro, que migrou para o Colégio Novo, os outros votos são mais centralizados próximo ao bairro de cada um. Por exemplo, quem mora na Salgada, em sua maioria, vota ali na Escola Raquel. Eu mesmo moro na Vila São Geraldo, eu voto no Colégio Giovânia. Então, é mais centralizado já para o seu próprio bairro. Mas como houve a mudança, e como o senhor falou, tem uma ou outra pessoa que às vezes pode ter uma dificuldade de locomoção, uma das soluções interessantes seria ver, sim, com a gestão, com a prefeita, se tem a possibilidade, se a Justiça Eleitoral permite. E também essa outra questão que eu falei. Eu acho que a questão da carona solidária é algo muito interessante, porque todos nós que somos cidadãos e que podemos levar um vizinho que pedir, não é muita gente, você não vai estar levando 100 pessoas, 200 pessoas. Às vezes você vai estar levando o seu vizinho, você já vai estar indo votar, às vezes vota no mesmo colégio. Então, eu acho que é muito interessante a pessoa pensar dessa forma também. Vários meios que temos de, no dia, estar levando essas pessoas para votar, seja através do poder público, com a gestão ofertando, ou seja, através do próprio vizinho, do próprio amigo, do próprio familiar, buscando levar essa pessoa.
1: Levi, eu acho que essa questão do vizinho levar, eu acho que é uma coisa que funciona, sempre funciona. Mas nem sempre a pessoa tem desprendimento de falar com a pessoa, eu queria que você me levasse, aí às vezes não fala, fica acanhado, até necessita. Eu levei algumas pessoas aqui, tem uma dessa rua que eu moro, a rua Santo Antônio, que ela tem uma dificuldade do nada de andar, ela andou com uma bengalazinha, foi com uma dificuldade, se não tivesse alguém para levar, ela não teria voltado. A mesma coisa foi o marido. Mas eu acho que precisa que a gente esteja atento para isso, porque muita gente deixa de voltar por essas questões que a gente acabou de falar. Mas vamos passar para a Ramessa aqui, que a Ramessa tem sempre um elenco de coisa aí para falar.
3: Vamos lá, eu tenho dados. Boa tarde, Levi. Boa tarde, Seu Jeová. Boa tarde, amigos ouvintes da Rádio Ponta Aguda, que estão aqui acompanhando ao vivo o nosso programa Voz do Cidadão, central das eleições, nesse período pré-eleição. e eu fui ao Tribunal Superior Eleitoral, o que é permitido. Você pode ir votar no seu próprio carro e levar integrantes da sua família. Táxis e veículos e aplicativos podem funcionar normalmente, desde que o serviço não seja utilizado para uma finalidade eleitoral ilícita. Ônibus e outros transportes coletivos de linhas regulares podem circular normalmente, desde que não tenham sido fretados especificamente para o transporte de eleitores. O transporte público coletivo, gratuito, oferecido pelo poder público, é permitido e deve atender os eleitores sem distinção, sem propaganda eleitoral ou promoção pessoal. A Justiça Eleitoral pode organizar o transporte gratuito, inclusive para eleitores de áreas

0: não pode oferecer transporte a eleitores no dia da votação com finalidade eleitoral, né? Fazendo aí moeda de troca, né? Fretar um veículo especificamente para levar eleitores aos locais de votação, fora das hipóteses autorizadas pela legislação. Não é somente o transporte. Também há uma restrição ao fornecimento de refeições aos eleitores quando associados à finalidade eleitoral. A legislação prevê pena de 4 a 6 anos de reclusão e multa para determinadas violações dessas regras. É um exemplo que a gente pode falar aqui. Se eu tenho meu carro e vou votar, posso levar minha esposa, meus filhos e outros integrantes da família. Isso é permitido. Também posso pegar um táxi ou um carro de aplicativo para ir votar, tranquilamente. Aqui em Itatinga, nesse caso, seria o mototáxi, né, que é mais comum se usar. O que não pode é o candidato, o partido, qualquer pessoa organizar um transporte de eleitores com a finalidade eleitoral, como a gente já falou, e fazer uma reunião e depois que a gente votar, a gente vai almoçar. Ou vamos almoçar e depois a gente vota, né? Mas se você quiser fazer a carona solidária, convidar o vizinho, vizinho, eu vou votar a tal horário, você precisa ir. Você pode dar carona ao seu vizinho. Você conhece uma pessoa que tem uma certa dificuldade de mobilidade, não tem familiar ou parente que leve até o local da votação, você pode se oferecer, né? Mandar uma mensagem. Hoje a rede social ajuda muito, né? Engraçado que todos os idosos hoje que eu conheço têm o WhatsApp, né? Até os que não têm tanta aptidão, alguns gravam mais áudio, porque a rede social hoje, o WhatsApp, ele é até mais presente do que a ligação. Eu não sei se vocês perceberam, é mais fácil ligar. E isso é uma dica, né? Quando você precisar falar com alguém, principalmente você, idoso. É mais fácil ligar pelo WhatsApp do que digitar o número, que a foto está lá. É mais fácil você encontrar a pessoa pela foto e fazer a ligação. Então, se você está ouvindo a rádio agora e não tem transporte, entre em contato com alguém que você conheça, que tenha transporte, que tenha um carro, um veículo para fazer o seu transporte. Nós estamos debatendo aqui, Levi, desde terça-feira, e vamos continuar debatendo. Inclusive, terça-feira que vem, nós já temos uma outra pessoa a trazer aqui o programa no radar, que vai nos ajudar nessa conscientização, que as pessoas entendem, ou entendem de forma errônea, que votar no primeiro turno é um salvo-conduto para faltar no segundo. E isso aí é muito difundido até pelos próprios eleitores. Mentira. A eleição do segundo turno é uma nova votação. O não comparecimento resulta em multa do mesmo jeito que resulta no primeiro turno. Quem ficou sem votar no primeiro, ou melhor, quem votou no primeiro e vai ficar e está pensando em ficar sem votar no segundo turno, é a mesma coisa de não ter comparecido no dia 4. Então, a orientação que a gente dá: compareça à urna, vote, porque se você prestar um serviço, um concurso público, e tiver alguém perto de você com a mesma pontuação e você tiver alguma implicação eleitoral, você é ultrapassado. Qualquer coisa hoje. Muitas coisas são facultadas no Brasil, menos o voto. Então você é obrigado a comparecer à urna, e eu acho que essa é uma das melhores obrigações. Falava ontem com o Madison, eu não sei se você, Levi, tem essa emoção de ir para a urna. Você que já foi candidato, foi eleito. O coração bate forte quando chega na urna para votar, porque eu, toda vez que eu vou votar, eu fico nervoso. A mão sua e eu fico assim, ansioso para chegar na urna e votar. Eu não sei como é que tem gente que... E eu também não entendo uma coisa. Eu não entendo quem chega na urna e anula o voto ou vota branco. Como é que a pessoa fica duas horas numa fila e chega na urna e vota em branco? Não escolhe, deixa e lava as mãos. E, sinceramente, é uma coisa... assim, sem explicação, né? A gente fica sem entender. Fala aí, Levi.
1: É isso, Rameses. Assim como você falou, eu também. Eu sou aquela pessoa que desde criança eu sempre gostei de política, né? Eu, quando meus tios eles iam para comício, eu fazia de tudo para me levar. Eu fui criado pelo meu avô e meu avô não queria. Eu fazia igual os meninos, eu infernizava até junto. Então, eu gosto de política desde criança. E isso em mim também vem do meu avô, porque ele gostava de política, era filiado a partido político.

0: me criou até os meus 14 anos de idade, quando veio a falecer. E ele era aquela pessoa que o horário eleitoral, enquanto muitas pessoas naquela época, que era o principal meio de se informar sobre política, enquanto as pessoas desligavam a TV no horário eleitoral, ele fazia questão de ligar e de assistir todos os dias. Então, eu, para mim, o momento de votar é único. É o momento onde você escolhe, né, quem lhe representa, onde você diz para todo mundo o que você quer para o seu país, para a sua cidade nos próximos anos. Então, eu também não consigo entender como tem algumas pessoas que chegam e anulam o voto e votam em branco e não vão votar. Então, é algo que eu acho que ninguém deveria deixar, não sei se fosse uma situação extrema de não poder ir, porque você tem a oportunidade de escolher quem você quer que lhe represente pelos próximos 4 anos e também você tem uma oportunidade de dizer que país você quer, que cidade você quer. No momento que você não escolhe, você diz que você quer qualquer um, né? Que qualquer um pode ser. E no momento em que você dá o seu voto, você diz, eu quero este país, eu quero que seja desse jeito, eu quero um Brasil mais humano, mais justo, mais democrático. Então, é um momento que eu não consigo também entender, assim como você, como tem pessoas que não fazem questão ou que não votam. E eu acho também que vai muito da questão da conscientização. Precisamos conscientizar não só as pessoas, os jovens, conscientizar a todos que o voto é super importante e que ele define o futuro, não só seu, mas dos seus filhos, da sua comunidade, de todo mundo, pelos próximos 4 anos.
1: 2.245 eleitores não foram às urnas. 2.245, esse número não sai da cabeça. Ontem eu falei aqui, nós tivemos o relatório da Justiça Eleitoral, das 513 vagas da Câmara dos Deputados, 109 foram ocupadas por mulheres, apenas 109. Mais um dado importante. Existem no ar, né, por alguns parlamentares que foram eleitos, de que eles menosprezam o voto feminino. Ora, 53% dos votantes são mulheres. E tem parlamentar que tende a aprovar projeto para limitar o voto, o poder de escolha das mulheres. Então, é uma coisa que nós estamos discutindo aqui, a abstenção. Mas você, que é mulher, que está ouvindo agora a rádio, pense consigo, seria plausível você ser limitada, proibida de votar? Então, exerça a sua cidadania agora, e eu digo mais, enquanto pode, porque do jeito que vai e as coisas estão mudando, você pode ser daqui uns dias limitado a votar. Então, as mulheres, vocês têm muita força, e vocês sabem disso, e eu costumo comparar, é como um elefante que tem medo do rato, ele não sabe a força que tem, entendeu? Não sabe a força que tem. Então, as mulheres também estão convocadas a comparecer às urnas, vocês são maioria nas urnas e minoria na representação. Então, na Câmara, por exemplo, temos 11 vereadores e uma. 11 vereadores, 10 homens, uma mulher. Então, mulheres, votem, compareçam às urnas.
2: Pois é, Alberto, eu acho que você descreveu bem em relação ao transporte. Eu acho que pegar aí a experiência de Levi como líder de uma associação, como uma pessoa que trabalhou, eu acho que atualmente ele deve estar afastado pelo fato de ser parlamentar, ser vereador, mas ele conhece muito bem essas pessoas, conhece o hábito das pessoas, e ele chegou a frisar aí na questão de transporte para as pessoas se locomoverem. Mas eu acho bom, Levi, que as pessoas tivessem assim, não era um carro de amigo ou surgir por acaso, mas que tivesse uma coisa já oficial determinada. A pessoa está sabendo, dia da eleição vai ter um carro aqui, um ônibus aqui que vai sair, onde a gente pode pegar esse ônibus para ir, ou um carro pequeno, sei lá o quê. Eu acho que a gente tem que trabalhar dentro dessa ótica aí. E esse preconceito de alguém achar que a mulher tem que ter limitação, a gente é uma coisa já superada, embora o cara pense isso. Eu lembro, eu até falei isso aqui ontem, que a mulher em 1932 já bradava para ter o direito a voto, que não votava. Fui votar num governo de Getúlio Vargas, que era um ditador, que teve essa boa oportunidade de votar. Em 1980, na eleição de 88, na Constituinte, em 88, o soldado militar não podia votar, não tinha direito a voto, que era um absurdo. Eu lembro que Valdir Pires, quando era candidato governador da Bahia, bradava que precisa dar oportunidade para o soldado, a PM, a ter o direito de voto. Isso é um absurdo. Se limitar. E vi uma deputada eleita, ela teve aí uma fraçãozinha baixa de 524 mil para ser eleitores, foi eleita deputada federal por Minas Gerais, e ela dizendo que as pessoas aconselhavam ela: por que você não sai vereadora? Como que dizia assim? Você está querendo demais, pô. Você já está querendo ser deputada. E ela dizia: não, o Estado Democrático de Direito não define hierarquia se eu tenho que sair candidato a deputado estadual, federal, vereador, não. É o que eu quero. Então, ela teve uma votação de, assim, por baixo, assim, uma Feira de Santana. 524 mil votos. Uma pessoa que se definiu e acreditou e apostou e foi.
1: Com 21 então, anos de idade, né?
2: Com 21 anos de idade. Então, eu acho que as pessoas têm que ser ousadas, têm que ir para frente, têm que se quebrar esse paradigma que você é pobre, que você é negro. Não, tem que ter a coragem e assumir, ir para frente, pô. Então, Levi, eu acho que esse condão está com a gente aí para ver se a gente ajuda nessa conscientização das pessoas que não foram votar, que foram 2.445, né, Romessa?
1: 2.245.
2: Para ver se a gente melhora aqui, se as pessoas passam a ter a esperança. Ah, não, dia 25 vai ter um carro aqui, dia às 9 horas vai ter um carro, um ônibus, sei lá o quê, para pegar a gente. E queria que você, se não for de constranger, você falar com algum dos seus colegas desse campo aí da coisa, para que eles estão trabalhando, para falar lá nas comunidades da importância do voto, etc., para não deixar de votar, porque, como eu estou falando, esse amigo meu, que mora ali no Novo Itatim, foi hoje cedo lá me perguntar: aí, Jeová, me diga aí, como é que fica? Eu não votei, minha mulher não votou, vocês todos conhecem ele. Não vou falar aqui, porque não sei se você gosta de restrição da lei eleitoral, não sei. Mas ele me procurou hoje cedo, mora na Nova Itatim, e eu orientei dentro do meu conhecimento como é que ele devia fazer. E falei isso que o Romero falou: você tendo votando, você está isento de algumas coisas. E um parente seu, um filho seu, um neto, algum outro, pode passar num concurso aí, se você não votou, você perde a oportunidade, além do bônus que você tem. Mas aí, Levi, pode se expressar aí da sua forma.
0: Então, seu Jeová, realmente falou, né, sobre a questão de Ana Elisa, ou foi o senhor, sobre a questão de acreditar. Eu mesmo, quando fui candidato a primeira vez, ouvi piadas, né, de pessoas dizendo que não teria 100 votos, porque eu não tinha tradição política no município de Itatim, não tinha recursos para fazer uma campanha cara, como as campanhas que nós vínhamos no município, vemos. E eu acreditei, saí candidato, mesmo com uma quantidade de pessoas desacreditando, mas saí acreditando que era possível, com a consciência de que iria tentar, iria lutar, e que se eu não tentasse, né, eu não iria saber. E fui candidato, tive à época 220 votos, na minha segunda eleição tive 463 votos, e na minha última eleição, 626 votos. Então, é o que aconteceu com essa garota. Você precisa acreditar, ir atrás dos seus objetivos, do seu sonho, não desanimar, e não ir pelas pessoas pessimistas, porque o que você mais vai encontrar pelo caminho são pessoas dizendo que você não é capaz, que você não consegue. E nós vemos hoje que, quando a pessoa acredita em si, corre atrás, ela alcança os seus objetivos, os seus sonhos. E foi assim sempre, né? Na minha vida mesmo, eu lembro que, quando eu fui fazer a inscrição para ser agente comunitário de saúde, eu tinha 19 anos de idade, teve o concurso, e eu cheguei para fazer a época na secretaria, e uma das funcionárias que estavam lá fez uma fala como se eu não fosse passar, como se a prova fosse difícil, eu só tinha 19 anos de idade. ainda estava no ensino médio na época, estudando, 18 anos, se eu não me engano, eu tomei posse com 19. E aquilo não foi um motivo para eu desanimar, para eu sair lá de cabeça baixa. Eu estudei e tirei o primeiro lugar, praticamente fechei a prova à época. A prova era por pontuação, valia 10 pontos, eu fiz 9,7, uma coisa assim. Recentemente aconteceu com uma colega minha também. Ela, inclusive, acredito que esteja nos assistindo. Ela é agente de saúde lá da região das Cabaceiras, Marleide. Marleide, no dia da prova de agente de saúde, ela estava desanimada, achando que não ia passar, e conversou comigo um dia antes. Eu disse: mulher, vai, acredite, não desista não, você já fez a inscrição, não tem nada a perder, tu vai ficar domingo em casa. E dei aquela injeção de ânimo nela, e ela foi e conseguiu, né, passar no concurso. Então, por que eu estou falando isso? Porque a gente não pode nunca desacreditar na gente. A gente precisa acreditar que é possível, precisa correr atrás dos nossos sonhos. Temos diversos exemplos, né, entre amigos, na nossa própria família, que você não pode nunca desanimar ou desacreditar dos seus sonhos. Então, a sua fala sobre essa menina foi muito interessante, porque serve de exemplo para outras meninas. Inclusive, antes de começar o programa, eu conversando com o Rameses, eu estava dando a sugestão a ele de uma jovem, que eu acho uma menina muito atuante, para ela também ser convidada para conversar com os jovens, falar sobre a importância do voto, de votar consciente. Ele até me falou que vai estar vendo a possibilidade, eu vou conversar com ela para ver se ela tem interesse. Então, assim, a gente precisa mobilizar, precisa ser essa pessoa que estimula os outros e não alguém que está ali colocando para baixo, dizendo que não vai acreditar, que não vai dar certo. Dá certo se você tiver força de vontade, se você confiar, se você acreditar, as coisas acontecem, sim.
1: Levi, e a gente pode, inclusive, ser uma cidade vanguarda contra a abstenção. A gente pode depois publicizar isso, porque eu tenho dados aqui. Em 2022, a abstenção foi de 21% em Tatinha, acompanhou a abstenção nacional. Esse ano, ficamos abaixo da média nacional, foi 17,61% de abstenção. Né? Em 2022, foram 2.668 pessoas que ficaram sem votar. Esse ano diminuiu. Então, a gente pode fazer meta, né? Como dizia Dilma, depois que a gente atingir a meta, a gente dobra a meta. A da meta é baixar, eu digo aí, baixar para 15%, a gente ter um comparecimento aí de 85%. Nós tivemos 82% das urnas, o pessoal que compareceu. Então,
0: uma outra coisa interessante, Ramés, que a gente precisa falar com as pessoas também, porque muita gente ficou desestimulada a votar pela quantidade, o tamanho das filas, a quantidade de pessoas votando, e isso fez com que demorasse. Inclusive, um vizinho meu, até ele veio falar comigo, ele disse: Levi, eu não consegui votar porque eu fui para uma sessão quando já era tarde, quando eu saí para outra sessão, fiquei na fila horas e horas, quando saí para outra sessão, já tinha encerrado, não podia votar mais. Eu posso votar no segundo turno? Eu disse: ele pode, e vai ter uma qualidade, algo melhor, que você não vai ficar tanto tempo na fila. Agora, lembrar as pessoas que é um voto só. Então, aquela pessoa que às vezes ficou chateada porque ficou na fila, porque estava demorando, porque foi embora, né? 6 votos, a gente sabe que às vezes a pessoa tem a dificuldade com a quantidade dos votos, e acaba demorando, dizer às pessoas que agora será mais rápido, é só um voto, né, na Bahia, só para presidente, você vai chegar lá, com certeza as filas estarão menores, o voto será mais rápido. Então, é um dos bons motivos para a gente lembrar as pessoas que, indo votar, ela não vai perder muito tempo, porque, primeiro, não é uma perca de tempo jamais, ao contrário, e ela não vai atrapalhar a sua rotina, porque vai ser um voto rápido, vai ser um voto somente, então não tem por que demorar, como aconteceu no último domingo.
1: Exatamente. Levi, nós temos no nosso alcance, chega a 30 quilômetros aqui na região, né? Por conta da limitação que a legislação impõe às áreas comunitárias, mas a gente tem um alcance ilimitado na rede social e no aplicativo e site. Nesse momento, ouvintes estão nos acompanhando pelo aplicativo. Sugere que esses ouvintes estejam em outras cidades, né? Porque aqui em Tatinha é fácil ouvir a gente pelo rádio. Então, você que está ouvindo a gente agora, que conhece um parente que não veio votar, informe que a Justiça Eleitoral tornou o transporte de forma gratuita. Qualquer pessoa pode sair de sua casa, pegar o Camurugi, agora é rota, né? Pegar a rota, vir a Itatim, de Feira, de Salvador, que é mais distante aqui da região, e vir votar no dia 25. Totalmente de graça o transporte. Porque antigamente, você que é vereador sabe, ah, eu vou votar, Levi, mas se eu vou votar, se tu pagar minha passagem. Não tem isso? E existe essa movimentação. Existe essa movimentação, é uma coisa muito comum, né? Embora não seja tão legal, é muito comum as pessoas exigirem esse ano, desde o ano passado, mas esse ano de forma massiva. Vocês não precisam, vocês que residem fora de Itatim, vocês não precisam pagar passagem. Eu acredito que vindo votar cedo, antes do meio-dia já está liberado, e é uma eleição até mais rápida do que a de prefeito, porque você tem que votar para vereador em uma eleição de prefeito, né? Uma eleição municipal. E essa é somente presidente. Para quem mora na Bahia, somente presidente. Então, está tudo mais fácil. Além disso, Levi, eu volto a falar, volto a frisar, cansei de ficar no sol, no centro educacional, ou então debaixo do pé de amêndoa que tinha ali, né? Por conta do sol. Hoje, a Escola Giovanni, onde concentra o maior número de urnas, totalmente coberto, e a sala totalmente climatizada. O ar-condicionado tão forte que vinha até... A gente estava aqui na parte de fora da sessão, tinha umas meninas que estavam dizendo assim, eu não vou sair da fila não, porque aqui na fila o ar está vindo aqui. Então, estava em pé, tudo bem, mas tinha um ambiente mais confortável para votar. Tudo isso influi. Você que está aí, imagina, eu estou imaginando em votar. Não imagine não. Vá, você que está aí em outra cidade, venha exercer o voto, porque está tudo muito mais fácil do que antigamente.
2: Eu também acho, eu vejo assim, quando a pessoa, eu tenho conversado com muita gente, pessoa nova, e dizia assim, ah, eu não votei não, para mim tudo é igual, não vou votar não. Eu vejo aquilo com tristeza, porque os países que as pessoas votaram, que teve um grau de escolaridade melhor, que adotaram uma política assim, de inclusão, e quer votar como um dever de melhorar o seu país, a sua história. Eu lembro que quanta gente eu vi se locomover assim, à distância para dar o voto, pela importância do voto, quanta gente mudou a sua realidade, a realidade da sua sociedade votando, né? Você não votar, você achar que não vale a pena. Vale a pena, sim. O voto ele tem importância. Na hora que o trabalhador brasileiro, a pessoa entender que o voto dele é útil, que tem importância, ele muda a sua história, muda a história do seu país. Então, é a grande oportunidade que a gente tem de realizar essa festa da democracia. Eu falava ontem aqui, Levi, vou repetir hoje, estou até sendo redundante repetindo isso, mas eu fui numa festa de formatura de uma amiga minha em Minas Gerais, que ela ecoou para que eu ficasse para ver a feira, que a feira lá é uma coisa fantástica. E eu fiquei para ver a feira dela, que ela tanto pregou que a feira era uma coisa bonita, onde todo mundo participava, onde a família ia, comprava, conversavam, discutia sobre um monte de coisa. Achei tão interessante a feira, eu ter ido, como a nossa feira também é interessante. E a eleição não fica atrás. A eleição é a festa da democracia, onde você vai, participa, todo mundo ali conversando, discutindo sobre o seu candidato, sobre a sua história, quem foi bom, quem foi ruim, quem pode ser melhor. Eu acho que a gente não pode perder essa oportunidade. É a grande chance que a gente tem. Nós somos felizes em ter um país democrático, onde você pode exercer o direito do voto da sua forma, do seu modo, sem nenhum constrangimento. E a gente não pode perder essa oportunidade. Então, a gente quer deixar esse recado, Levi, se você tiver alguma coisa para ir além do que a gente já conversou, para ilustrar, para conversar com alguém, amigo seu, se você entender que a rede social é muito útil, mandar essas mensagens para seus amigos, para seus colegas, para alguma organização, para o pessoal do seu segmento, das associações de agentes comunitários, você tiver, ligue, chame a atenção desse trabalho que a gente está fazendo para ver se se iguala a gente, ou até tá na nossa frente, até a gente pegar até alguma dica deles. Mas acho que o caminho é por aí.
0: Com certeza, seu Jeová. O objetivo hoje, né, nosso aqui é justamente esse. chamar a atenção, né, das pessoas para a importância de votar. Como disse Ramesses no início de sua fala, se você faz um concurso público, você precisa, para tomar posse, de estar em dia com a Justiça Eleitoral, fazer esse chamamento sobre a importância de estar em dia não só com a Justiça Eleitoral, mas também poder escolher quem você quer, né, que governe, que administre sua cidade. E as redes sociais, elas exercem um papel importantíssimo e fundamental. Eu uso muito a rede social. Sempre estou postando, sempre estou acompanhando o que acontece no dia a dia no Brasil e compartilho e deixo minha rede social muito atuante. Busco sempre estar postando as coisas que eu acredito, as coisas que eu acho importante que as pessoas estejam sabendo, porque assim, tem uma questão também. Existem pessoas que existem pessoas que elas, às vezes, na correria do dia a dia, não conseguem acompanhar, mas elas lhe seguem no Instagram, né, pela força que a rede social hoje tem. E ali, no momento em que você posta no story do Zap, no story do Instagram, no Facebook, no TikTok, em qualquer rede social que você tenha, você está informando mais pessoas a estarem sabendo o que está acontecendo, né? E pode ter certeza que eu estarei usando minhas redes sociais para estar convidando as pessoas, estar convidando os jovens a se mobilizarem, a irem votar, né, a exercer a sua democracia, até porque para que lá na frente, quando venham a fazer um concurso público, quando venham a precisar deste comprovante de votação, elas estejam em dia com a Justiça Eleitoral.
2: Pois é, Levi, eu acho que a gente precisa massificar isso. Eu acho que a rede social é o nosso grande carro-chefe que vai levar a uma coisa boa, porque sem as redes sociais hoje, eu acho que o Brasil não funcionaria mais. Mas Ramesses, que conhece muito bem desse segmento aí, falei, Ramesses, para as pessoas, com essa eloquência que você tem, e estar atenta e fazer esses encaminhamentos, postar nas redes sociais, mandar para seus amigos, replicar isso para que seus amigos radialistas também façam a mesma coisa. Veja como é que você replica. O nosso trabalho aqui não é só fazer para Itatinha, é para replicar uma coisa que é possível ser feita através dos vários campos onde vocês estão incluídos. Eu quero também fazer dentro da minha limitação, mandar alguma mensagem para alguém, para que fique atento para essa questão, para ver se a gente, como diz Ramesses, eu estava vendo hoje, lendo alguma coisa, as 20 cidades que teve uma performance de votação maior, onde votaram, sei lá, teve cidade que votou 80%, 93%, não sei o quê, 20 cidades foi elencada hoje, eu vi uma coisa dessa aí de internet, as 20 cidades baianas que tiveram uma votação maior, que a abstenção foi pequena. Vamos ver se a gente entra nessa lista aí, segundo turno, a gente entra nessa lista aí, quem sabe até sendo o primeiro que teve abstenção menor.
1: Exatamente, a gente vai fazer essa comparação depois. E os jovens, né, para finalizar aqui a minha fala, né, no nosso programa de hoje, os jovens que estão com algum tipo de dúvida, né, com alguma, querendo mais informações, rede social hoje, claro, né? Evidentemente que você precisa seguir os perfis oficiais, né? Os perfis oficiais. Se informem e não se informem através de pessoas que tendem a passar algum tipo de informação falsa. Se você perceber que tem alguma coisa ali errada, cheque a informação. Vá no Tribunal Superior Eleitoral, procure um veículo de comunicação, um site que tenha credibilidade, para que passe a informação. E se você tiver algum tipo de dúvida em relação a isso, ou tiver, eu quero mais saber sobre esse candidato, quero mais informações a respeito dos projetos, do que ele pensa para o Brasil, do que ele já fez, do que ele pode fazer, do que ele está pensando a fazer, é necessário você pensar, é necessário você ter uma causa. Eu me lembro que minha paixão pelo rádio começou muito cedo. Eu devia ter uns 2 anos de idade quando eu não conseguia passar por qualquer lugar que tivesse microfone ou caixa de som e não querer falar. Em 1998, eu conheci um senhor, que na época ainda era um recém-aposentado, que me disse o seguinte: vamos torcer para que o próximo presidente goste de rádio comunitária. A partir daí, eu tive uma causa. Eu disse: eu preciso que esse cara ganhe eleição, um dia vire presidente, para que Itatim tenha uma rádio comunitária. Foi a partir daí que eu comecei a ter minha preferência, porque eu tinha a vontade de ser um locutor. Eu tinha vontade de falar em rádio. Como é que eu ia falar em uma rádio se Itatim não tinha rádio? E a possibilidade maior era ter uma rádio comunitária. Então a gente precisava, eu precisava ter uma causa. Você jovem, você tem uma causa? Você tem um desejo no coração? Você quer alcançar um objetivo? Procure, pesquise qual candidato está pregando o que está lhe oferecendo um futuro onde você pode galgar o que você deseja, onde você pode chegar com mais firmeza no seu sonho. Pesquise isso, procure entender. Muita gente tem a intenção de fazer uma faculdade, de ter uma universidade mais perto, porque Cruz já ficou distante, Feira já está distante. Por que não pensar numa faculdade aqui em Itatim, uma universidade aqui em Itatim, né? É distante esse sonho? Mas quem é o candidato que pode fazer esse sonho realizar de forma mais rápida? Qual é o caminho mais rápido? É só pensar, pesquisar, e você talvez tenha a sua resposta.
2: Pois é, eu acho que a gente deu o nosso recado. Agradeço a Levi esse momento, esse desprendimento de ter vindo aqui. A gente fica muito grato, e você vai voltar outras vezes aqui depois que passar a eleição. Tem muita coisa para a gente conversar aqui hoje. Por questões aí eleitorais, a gente está limitado, não vai citar nome de candidato nem preferência. Nosso objetivo hoje aqui é fazer com que as pessoas que não votaram voltem a votar no dia 25. A gente agradece, Levi, você pode fazer o fechamento aí. Nosso muito obrigado, e vamos esperar que a gente Itatim, que as 20 cidades que eu vi hoje, como as cidades que foram assim, com menor abstenção da Bahia, que a gente vai ser incluído nessa lista, quem sabe sendo o primeiro.
0: Então, seu Jeová, né, eu gostaria de dar os parabéns à Rádio Ponta Aguda FM pela iniciativa de estar chamando, né, diferentes pessoas para conversar, para ter um bate-papo com a população, com os jovens, para falar sobre a importância do voto. E também fazer só um adendo à fala de Ramês. Nós precisamos ver, né, os avanços, o quanto o nosso país e o quanto de política pública que faz a diferença na vida das pessoas nós temos hoje. Eu compreendo que a política, ela muda vidas, ela transforma as vidas das pessoas. E por isso entrei na política, por isso me candidatei. Na Câmara de Vereadores busco fazer projetos, indicações que façam a diferença na vida das pessoas. Tive já alguns projetos aprovados, tive algumas indicações que eu considero importantes, acatadas pela gestão, como exemplo do fardamento, como exemplo do material didático específico para crianças autistas, crianças com altas habilidades, crianças que precisam de um material adaptado e diferenciado. Projetos como o projeto da seletividade alimentar, para que a criança, que ela tenha, não é, a questão de só ter o poder se alimentar de um determinado lanche, ela tenha acesso a essa merenda, a esse tipo de lanche na escola. Então, eu penso que a política muda vidas, e por isso entrei nela com esse pensamento, e por isso venho buscando fazer um mandato popular, ouvindo a população, ouvindo as demandas da população e buscando resolver ou levar a quem é de direito para resolver. Gostaria também, né, mandar um abraço a quem está nos acompanhando de casa.
1: Levi, abrace o seu presidente de casa legislativa que está nos ouvindo. Nos prestigiando com a audiência, Sandro.
0: Aí, pronto, vereador Sandro, presidente da Câmara de Vereadores. Eu sei que o coração dele pulsa aí, né? De um lado, do lado esquerdo do peito. E por isso ele está acompanhando. Ele quer de certa forma... Ramés fica querendo que eu fale demais, viu, Sandro? A culpa é dele.
1: Estamos do finalmente.
0: É. Mais um abraço para o nosso presidente Sandro, que faz um trabalho diferenciado na Câmara de Vereadores lá. Nos ajuda muito, é um parceiro. Então, como eu disse, né, mandar um abraço também para quem está nos acompanhando. Recebi também aqui a mensagem de Raíssa, que trabalha lá na marcação, diz que está ouvindo, uma menina está lá trabalhando há pouco tempo, mas que atende a todo mundo com um carinho enorme, não somente ela, mas todas as meninas que trabalham lá. Um abraço para a Marleide, que também está nos ouvindo, como eu falei aqui, agente de saúde lá da região das Cabaceiras, faz um trabalho de excelência. Como o senhor falou, mandar um abraço para os meus colegas, agente de saúde, pedir que conversem com a população, que conscientizem sobre a importância do voto. Mandar um abraço para todos, mandar um abraço para a Márcia, para a Karine, que é presidente do nosso sindicato, para Binho, que faz um trabalho social exemplar, além de ser um agente de saúde exemplar, ele também é alguém que faz um trabalho social na Escolinha de Futebol Talento da Caatinga, que eu acredito que o trabalho que Binho faz vai além de ensinar o menino a jogar futebol. É um trabalho social que tira o menino da rua, que conversa, que orienta, que disciplina. Você conversando com um dos jogadores da Escolinha de Futebol de Bion, homens adultos, eles falam assim, outro dia, inclusive, um vídeo de um menino chamado Alípio Bittencourt, não é mais menino, já é um homem. E ele contava que quando o Bion chamava para conversar, eles chegavam a tremer. Ele fez um vídeo na rede social, inclusive me marcou nesse vídeo. Quem quiser ver, pode entrar no Instagram de Alípio, no meu, que está lá. E Alípio relatando como era a escolinha de Binho, como era a questão da disciplina, o aluno que faltava à escola, o aluno que ele ficava sabendo que respondia mal os pais, o aluno que tiravam notas ruins. Esse aluno, ele às vezes ficava suspenso de jogos, suspenso de treino. Então ninguém queria ficar suspenso dos treinos, do trabalho que Binho faz naquela escolinha. Para mim é um trabalho magnífico, não só Binho, nem grande, todos que trabalham nessa área do esporte de Itatim fazem um trabalho diferenciado. Então, um abraço para essas pessoas. Pedir às pessoas, né, que votem consciente. Hoje é dia do nordestino, 8 de outubro. Então, como nordestino, nós lembramos como era o Nordeste, como era a vida do nordestino antes, a quantidade de investimentos que temos no Nordeste. A gente não precisa ir longe. A gente, quando sai aqui, a gente vê as Isobras ali, a gente vê os incentivos. Tem uma placa lá bem grande falando dos incentivos para essa fábrica vir para aqui, não só essa, mas todas as outras que são instaladas no Nordeste. Elas têm incentivos para se instalar aqui, incentivos que não tem para instalar lá no Sul, no Sudeste, mas para ela vir gerar emprego e renda no Nordeste. Nós crescemos vendo nossos tios, nossos familiares precisando sair daqui para ir para a grande cidade, trabalhar. E não era trabalho, trabalho bom, não. Meus tios saíram daqui para ir trabalhar em trabalho braçal em cidades grandes. Então, hoje não precisa. Hoje os jovens, eles ficam no Nordeste. Eles crescem no Nordeste. Eles constituem família aqui. Os seus filhos podem estudar aqui, né? A gente tem uma expansão enorme do ensino superior, a gente tem um avanço enorme no Nordeste, e isso é graças ao olhar sensível de quem sabe o que passou, de quem sabe como era a vida aqui, como a vida era sofrida. Então, que nós possamos votar consciente, colocar a cabeça no travesseiro e pensar direitinho, porque a democracia, ela é bonita, mas para que ela siga firme e forte, a gente precisa fazer as escolhas certas. Um abraço, né, a todos que nos acompanham, que Deus possa seguir nos abençoando. Convido também a todos para acompanhar a sessão da Câmara hoje, né, hoje quinta-feira à noite, todas as quintas estamos lá fazendo o nosso trabalho, buscando fazer o trabalho administrativo, sendo que, como vereador, a gente busca trabalhar todos os dias e servir a população. Um forte abraço, seu Jeová. Muito obrigado, Rameses, e que Deus siga abençoando todos nós.
1: Muito bem, amanhã estaremos de volta a partir do meio-dia com mais um programa Voz do Cidadão, Central das Eleições. E a gente continua por aqui com a nossa programação. Lembrando que amanhã, a partir das 7 horas da manhã, volta a propaganda eleitoral gratuita. E também meio-dia, de meio-dia a meio-dia e 10. Por isso, começaremos o programa um pouquinho mais tarde, a partir de amanhã. Continue com a gente. 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

amores, estamos de volta por aqui. Eu sou a Jane de Paulo, um prazer estar contigo. A partir de agora, você confere aqui o nosso programaço Central Hits, trazendo os melhores sucessos para nossa quinta-feirona. Quinta-feira, 8 de outubro, dia do nordestino. O nosso abraço! Dia Nacional de Doação de Cordão Umbilical. Hoje, Dia Mundial da Visão também. Vamos cuidar bem dela, né? Ah, é seu aniversário? Vamos comemorar que esse novo ciclo lhe traga ainda mais alegria, conquista e momentos inesquecíveis. E bora comemorar por aqui, trazendo muita música bacana, né? E você já vai interagindo com a gente, pedindo a tua música aqui, né? Aquela que você quer ouvir hoje no nosso Central Hits. A gente toca pra você. E bora começar o nosso programa. Março, hoje quinta-feira, isso, e trazendo aí sucesso só pra começar a nossa quinta, Ed Brito e Samuel, Toda Mulher, canta pra gente, meninas.

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0: que ter por aqui, a pedido do Fernando, ele que tá passando, né, curtindo o nosso programa também, pediu pra ouvir Olho Marrom do Luan Santana, oferecendo especialmente pra Ana, que curte sempre com a gente também, né, Aninha? Beijo pra vocês e eu volto bem rapidinho, adivinha só, trazendo quem? Ana Castela. Então fica aqui que ela já chega cantando, tá? Já tá aqui com a gente. Se preparando pra cantar. Vamos, Aninha. Já já a gente volta.
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De volta! Por aqui estamos, eu e você, você e eu, né? Deixa eu mandar um beijo aí pra galera de Limoeiro. O Zezé tá ouvindo com a gente. Beijo no seu coração, lá do Ceará. Canindé, curtindo aqui. O Eduardo também curte a nossa programação, né? Deixa eu mandar um beijo pra Brígida. Ela que curte a gente lá de Goiás, Aparecida de Goiânia, né? Brígida, beijos, meu amor. E vamos curtir música, prometi. Ela tá aqui, ó, vai cantar pra vocês. Ana Castela, É Que Eu Não Te Esqueci. Ai, amo.

0: Bezerra.
1: E passando por aqui com a Texana 37. Ainda não achamos a princesinha dessa Texana, né? Bruno e Barreto aprontaram esses meninos, viu? Caramba! Não acharam a princesinha da Texana 37? Essa botinha maravilhosa! E aí, alguém viu passar, né, à procura de uma Texana 37? Onde estará ela, hein? Bruno e Barreto estão procurando pra devolver a Texana 37, tá? Eu já volto e trazendo sucesso, Diego e Vitor Hugo, já já, com vocês, pra vocês, aqui no nosso Central Hits.

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1: 1:39.

de volta por aqui, né? Deixa eu mandar beijos para o Lucas, curtindo a nossa programação. Lucinaldo também aqui curtindo o nosso Central Hits. Aparecida, um beijo para você. A nossa querida Amália também ouvindo o nosso programa. O Renato curtindo com a gente. Ah, o Lila também ouvindo aqui a nossa programação. Rosa, meu amor. Lá de Có, Ceará, Rosa, curte sempre com a gente, né? Deixa eu mandar beijos aqui também, ó, pros meninos aí da oficina. Estão fazendo hora extra. Lá em Limoeiro, né? Pernambuco, curtindo aqui o nosso programaço. E é hora de curtir mais esse sucesso por aqui, o Central Hits. Traz agora Diego e Vitor Hugo. Beijei a cura. Quem mais beijou essa cura, hein? E eu tô à procura, viu? Cura dessa cura. Pode crer. Vamos curtir então, Diego Vitor Hugo. Beijei a cura. Sabe.

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chegou chegando, passando por aqui, fechando nosso Central Hits de hoje com seus direitos iguais. Por isso que eu gosto da Simone Mendes, viu? É isso, Simone Mendes, direitos iguais, acabou de cantar pra gente, nos despedindo por aqui dessa quinta-feirona do nosso Central Hits. E de volta amanhã, trazendo muito mais músicas pra você, tá? É, sucesso? Claro que você curte aqui no nosso Central Hits. De segunda a sexta-feira, amanhã ainda tem uma parada nossa. Beijo no coração, espero você aqui, tá? Vai!

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4: Os próximos 10 dias devem ser marcados por calor intenso, baixa umidade do ar e pouca possibilidade de chuva na maior parte da Bahia. Segundo o monitoramento do INEP, a informação foi divulgada nesta quinta-feira. Em algumas localidades do centro-oeste baiano, as temperaturas máximas podem ultrapassar os 41 graus Celsius, enquanto a umidade relativa do ar pode ficar abaixo de 15%. Condição considerada bastante crítica e que aumenta o risco de incêndios florestais e de agravamentos à saúde da população. Ainda segundo o INEMA, esse cenário mais seco deve seguir até o início da segunda quinzena de outubro. Para o meteorologista e coordenador de estudos de clima e projetos especiais do INEMA, Aldir Almeida, o comportamento previsto está relacionado ao período de transição do regime de chuvas na Bahia. Ele destacou ainda que a previsão climática para o trimestre indica a maior probabilidade de volumes de chuva abaixo da média histórica no centro-sul. Já no centro-norte e no nordeste baiano, o período corresponde à estação seca climatológica, com menor expectativa de precipitações. Ponta Aguda Notícias, com a próxima informação às 3h10.

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2: Muito bem, 2:14 aqui na Pondego FM, na tarde desta quinta-feira, dia 8 de outubro. Quintou e assim a gente vai dando início a mais um Deixa Rolar, que vai com você especialmente até as 4 horas da tarde e conta com o apoio cultural da Giromix Magazine, antiga JG Variedades. 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E começamos o programa de hoje atendendo a pedidos. Vamos com Tarcísio do Acordeão e Luan Pereira, 10 segundos. E se você também quer pedir uma música aqui pra gente, é só chamar no 75-981-37-1499.
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E é Zezé de Camargo, irmão da lua, amigo das estrelas. Também ouvimos Silvani Berg, Fica, e Asas Livres, Perigo. Duas horas e 28 minutos aqui na Ponta Aguda FM 87.9, a sua rádio onde você estiver. Vamos agora com Péricles e Ana Castela, Simplesmente Acontece. E se você que está ouvindo também quer pedir uma música, ou quer mandar a sua mensagem aqui pra gente, é só chamar no 75 981 37 1499.

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0: E é Dilsinho e Léo Foguete. Também ouvimos Amado Batista, Gustavo Lima, Péricles e Ana Castela. 2:38 aqui no programa Deixa Rolar, que conta com apoio cultural da Giromix Magazine. E vamos agora com Natan, Some Não. E se você que está ouvindo também quer pedir uma música aqui pra gente, é só chamar no 75-981-37-1499.
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é Pablo e Simone Mendes, Suor Pingado. Também ouvimos Os Barões da Pisadinha, Seu Garçom e Parangolé no Movimento. 2 horas e 48 minutos aqui na Panda God FM 87.9. A sua rádio onde você estiver. A gente vai para um rápido intervalo, mas antes eu lembro do nosso apoio cultural da Giromix Magazine, antiga JG Variedades. 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Daqui a pouquinho tem muito mais música, muito mais interação e a Jane de Paula trazendo o resumo da sua novela favorita. Então me espera que eu já volto e já pode ir pedindo a sua música no 75981371499. Porque aqui é assim, você pede e a gente toca!

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5: O senador Flávio Bolsonaro aparece à frente na pesquisa Poder Data, divulgada na manhã desta quinta-feira, para o segundo turno das eleições para a presidência da República. De acordo com os dados, o filho do ex-presidente Jair Bolsonaro tem 53% das intenções de voto contra 47% do presidente Luiz Inácio Lula da Silva. Os dados refletem o resultado do primeiro levantamento após o primeiro turno, no qual Flávio abriu vantagem com 47,3% dos votos válidos, enquanto Lula apareceu no segundo com 45,16%. No cenário, no segundo turno, a vantagem do senador passa a ser de 6 pontos percentuais. O levantamento foi realizado entre os dias 5 e 7 de outubro e indica um recuo de 3 pontos percentuais para Lula e um avanço igual para Flávio. Ao fim do primeiro turno, a diferença entre os dois era de apenas 1,87 ponto percentual. A pesquisa Poder Data foi realizada por meio de ligações para telefones celulares e fixos. O Instituto ouviu 3 mil entrevistados em 705 municípios das 27 unidades da Federação. A margem de erro é de 1,8 ponto percentual e o intervalo de confiança é de 95%. O levantamento está registrado no TSE sob o número BR-08134-2026. Ponta Aguda Notícias, com a próxima informação às 4h10.

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1: Boa tarde! Muito bem, 3 horas e 13 minutos aqui na Ponta Good FM. Eu sou o locutor Laerton Souza e você está sintonizado no Deixa Rolar. E lembrando que vamos com você especialmente até as 4 horas da tarde, tocando só as melhores. 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E começamos esse bloco atendendo a pedidos. Vamos com o Dilcinho, Solteiro Forçado. E se você também quer pedir uma música, chama no 75 981 37 1499.

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é Racine Neto, é ela que eu amo. Também ouvimos Fala Mansa, Avisa. 3 horas e 26 minutos aqui na Ponta Aguda FM 87.9. A sua rádio onde você estiver. E a Jane de Paula já tá por aqui, trazendo um resumo das novelas A Nobreza do Amor e Por Você. E daqui a pouquinho tem muito mais música. Já pode ir pedindo a sua no 75 981 37 1499.

0: amores, noveleiros de plantão, tô de volta, quinta-feira, 8 de outubro, e a gente já traz aí o capítulo de hoje de A Nobreza do Amor. Gente, hoje a Lika desconfia de que Tonho possa ser descendente do rei Shaka. Tonho entrega os documentos para a fuga de Alika e Ariomar. Fortunato monta guarda na saída de Barro Preto e Tonho aconselha Alika e os demais a adiarem a fuga. Jindal interroga Teresa sobre José Zambi e pressiona Caetana para descobrir o paradeiro de Tonho. Uau! O negócio tá esquentando, hein, a nobreza do amor, né? Ah, agora é hora do capítulo de Por Você. Pra esta quinta-feira.
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0: Bela conduz Vanessa e Silvia para fora da sua casa e pede que Lia não permita mais a entrada de estranhos. Na mansão de Pérola, Leandro e Manuel conversam entrosados e ela os admira. Hoje, Giovana revela a Guto que o salvou da lista de demissão de Vanessa. Junqueiro humilha Leandra na frente dos outros funcionários. E olha, na feira, Mike se distrai com Suelen e deixa pastéis queimarem e Toy chama sua atenção. Ah, Mike pede demissão da barraca de pastéis também hoje. E Gabriel vai tirar satisfações com Junqueira sobre o seu comportamento com Leandra e acaba o agredindo. Tudo isso acontece hoje em Por Você, quinta-feira, né? Eu volto já já com o capítulo de Quem Ama Cuida, tá?

0: Macril.
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Pintado e Doc 10. Também ouvimos Thiaguinho e Sampa Crew. 3 horas e 40 minutos aqui no Deixa Rolar. E a Jane de Paula já tá por aqui, trazendo um resumo da novela Quem Ama Cuida. E daqui a pouquinho tem muito mais música. Já pode repetir na sua no 75 981 37 1499.

programa já volta por aqui, trazendo o capítulo de Quem Ama Cuida pra hoje, quinta-feira, 8 de outubro. Hoje, Pedro avisa a Adriana que ela não precisará estar presente no novo julgamento. O Toniel diz a Enéas que está decepcionado com um amigo. Adriana conta a Mal Mal que Heitor está vivo. Pilar avisa a Ademir que vai às últimas consequências para impedir que Adriana seja inocentada. Silvana deixa clara à família Brandão que, caso Adriana seja inocentada, eles passam a ser suspeitos da morte de Arthur. Rosa sente falta do caderno de receitas de Francesca, sem saber que está com Joel. E hoje ainda Pilar afirma a Tom que eles precisam se unir contra Pedro. Tudo isso hoje no capítulo de Quem Ama, Cuida. Ficamos por aqui. De volta amanhã com mais um capítulo da sua novela preferida. Tchau, tchau.

0: é Bigode, Lego. Também ouvimos Country Beat e Guilherme Benuto, Viralizou.
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0: 3 horas e 46 minutos aqui na Ponta Aguda FM 87.9, a sua rádio onde você estiver. E por aqui o nosso WhatsApp não para. Vamos conferir.
2: Olá, Ita, tá Luciano do bairro da Mirapela. Passe uma música pra mim de Silvano Salles aí. Pega eu e leva pra você.
0: Boa tarde, amiga Luciana. Aí sim, muito obrigado por estar sempre curtindo ligadinho aqui com a gente. E pode deixar que daqui a pouquinho eu coloco o sucesso do Silvano Salles, Pega Eu e Leva Pra Você. 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Logo após a música, a gente vai para um rápido intervalo, mas daqui a pouquinho tem muito mais sucessos especialmente para você no Paradão Popular. Então me espera que eu já volto e já pode ir pedindo a sua música no 75 981 37 1499.

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Análise inédita do Unicef, divulgada nesta quinta-feira. Preparado pelo Centro de Excelência sobre Crianças e Resiliência Climática do Unicef, sediado em Bangkok, na Tailândia, o documento detalha como secas, calor extremo, incêndios florestais, chuvas intensas e inundações podem afetar a saúde, nutrição, acesso à água, educação e proteção das crianças. O estudo

Dessa forma, o órgão defende que os governos aproveitem os próximos meses para preparar serviços essenciais antes que os riscos se agravem a ponto de não poderem ser contidos. As ações a serem tomadas a curto prazo, apontadas pelo documento, são fortalecer sistemas de alerta precoce, preparar profissionais e unidades de saúde, revisar planos de emergência das escolas, monitorar e proteger fontes de água, pré-posicionar medicamentos e insumos, identificar famílias e comunidades mais vulneráveis e organizar mecanismos de proteção social e apoio financeiro antes de uma emergência. Em caso específico do Brasil, o estudo aponta como ferramenta central a aplicação do Protocolo Nacional para a Proteção Integral a Crianças e Adolescentes em Situação de Risco e Desastres, idealizado pelo governo Lula em 2025, com o apoio do Unicef, articulando defesa civil, saúde, assistência social, educação e direitos humanos em uma rede contínua de proteção. 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
1: Muito bem, 4 horas e 15 minutos aqui na Ponta Aguda FM. Na tarde desta quinta-feira, dia 8 de outubro. Quintou e assim a gente vai dando início a mais um Paradão Popular. Que vai com você especialmente até às 6 horas da tarde, tocando só os melhores, para deixar o seu final de tarde ainda melhor. 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Por aqui o nosso WhatsApp não para. Vamos conferir.
2: Boa tarde, Lailton. Pedi uma alusão aí pra todos os pedeiros. Tá jogando duro aí. E a música bota um aí. Tyrone Cigana. Feliz para todos que gostam da música. E uma boa tarde.
1: Boa tarde, amigo Gilson. Aí sim, e um alô todo especial para todos os pedreiros. E pode deixar que eu coloco agora Sucesso do Tyrone, Diz Pra Mim. E se você também quer pedir uma música ou quer mandar a sua mensagem aqui pra gente, passe com o nosso amigo Gilson e chame no 75 981 37 1499.

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1: Yeah, Ray Douglas, Amar Amar. Também ouvimos Valdir Soriano, Perfume de Gardênia.
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1: 4 horas e 25 minutos aqui na Ponta Aguda FM 87.9. A sua rádio, onde você estiver.
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1: E atendendo a pedidos, vamos agora com o sucesso do Júlio Nascimento, A Lua Está Linda. E se você também quer pedir uma música ou quer mandar a sua mensagem aqui pra gente, é só chamar no 75-981-37-1499. Porque aqui é assim, você pede e a gente toca.
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0: E é sucesso do Laírton.
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0: Também ouvimos Fresno e Júlio Nascimento.
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0: 4:36 aqui no Paradão Popular, que conta com apoio cultural da Retífica de Cabeçote da Tim. E atendendo a pedidos, vamos agora com Wilson Simonal, País Tropical. E se você que tá ouvindo também quer pedir uma música aqui pra gente, chama no 75981371499. Porque aqui é assim, você pede e a gente toca!

0: E é Valdir Soriano, Todo Homem Chora. Também ouvimos o B40, Reed Redwine e Wilson Simonal, País Tropical. 4 horas e 46 minutos aqui na Panda Gold FM 87.9, a sua rádio onde você estiver. E atendendo a pedidos, para finalizar esse bloco vamos com Amado Batista, Lábios de Mel, especialmente para nossa amiga Patrícia que tá sempre curtindo ligadinha aqui com a gente. E se você também quer pedir uma música, é só chamar no 75-981-37-1499.
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4: O transporte intermunicipal será gratuito em toda a Bahia durante o segundo turno das eleições marcado para o dia 25 de outubro. O anúncio foi feito pelo governador Jerônimo Rodrigues nesta quinta-feira em suas redes sociais. A gratuidade estará disponível desde as 6 horas da tarde do sábado até as 11 horas e 59 minutos da noite de domingo, para eleitores que precisarem se deslocar entre municípios para votar. A medida já havia sido estabelecida pelo governo do estado e também foi aplicada no primeiro turno. Para utilizar o benefício do trajeto de ida, o eleitor deverá apresentar o título de eleitor, inclusive o e-título ou outro documento que comprove seu local de votação, além de um documento de identificação. Na volta, será necessário apresentar também o comprovante de votação e comprovar que a gratuidade foi utilizada no deslocamento de ida. As regras estão previstas no decreto de número 24.833/2026. E segundo Jerônimo, a iniciativa tem como objetivo facilitar o deslocamento dos eleitores e ampliar o acesso às urnas. Na publicação, Jerônimo também convocou a população para participar da mobilização eleitoral em favor do presidente Luiz Inácio Lula da Silva, que disputa o segundo turno contra o senador Flávio Bolsonaro. Além do transporte rodoviário intermunicipal, o decreto estadual prevê gratuidade no mesmo período para metrô, ferryboat, lanchinhas e transporte metropolitano. No ferryboat, a gratuidade é destinada aos passageiros pedestres.
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1: Muito bem, 5 horas e 15 minutos aqui na Ponta Aguda FM. Eu sou o locutor Laerton Souza e você está sintonizado no Paradão Popular. E lembrando que vamos com você especialmente até às 6 horas da tarde, tocando só as melhores, para deixar o seu final de tarde ainda melhor. 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E por aqui o nosso WhatsApp não para. Vamos conferir.
2: Boa tarde, nosso amor de Pablo da Marnal.
1: Boa tarde, amiga Patrícia. Aí sim, e pode deixar que eu coloco agora, especialmente para você, o sucesso novo do

0: Pablo, Choro na Chuva. E se você que tá ouvindo também quer pedir uma música aqui pra gente, chama no 75 981 37 1499.
1: Música de arrepiar é assim.

0: E é Valdir Soriano, Cinzas do Passado. Também ouvimos Queen, I Want to Break Free.
1: Tinha abandonado.
0: 5 horas e 27 minutos aqui na Ponta Gold FM 87.9, a sua rádio onde você estiver. E por aqui o nosso WhatsApp não para. Vamos conferir.
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0: Silvano Sá. Boa tarde, amiga Luciana. Muito obrigado por estar sempre curtindo ligadinho aqui com a gente. E pode deixar que, especialmente para você, vamos com o sucesso do Silvano Salles, Água de Oceano. E se você que está ouvindo também quer pedir uma música ou quer mandar a sua mensagem, é só chamar no 75 981 37 1499.
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0: 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WhatsApp do ouvinte. 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

0: E é sucesso do Bonde do Vaqueiro. Também ouvimos Lionel Richie e Silvano Salles. 5:35 aqui no Paradão Popular, que conta com apoio cultural da retífica de cabeçote da TIM. E por aqui o nosso WhatsApp não para. Vamos conferir.
1: Boa tarde, boa noite, boa noite, boa tarde. Boa noite aí, Tom. Boa noite, meu bebê. Que Deus te abençoe, você e sua família toda, radialista, todos ouvintes. Olha, eu quero ouvir a música de Léo Magalhães. Pode ser a mais bonita que tiver. Eu ofereço especialmente a você e a todos que gostaram.
0: Boa tarde, amiga Zete. Aí sim, amém, igualmente. E pode deixar que eu coloco agora, especialmente para você, o sucesso do Léo Magalhães. Alô! E se você que tá ouvindo também quer pedir uma música, faça com a nossa amiga Zete e chame no 75-981-37-1499. Porque aqui é assim, você pede e a gente toca! Música.

E é Leandro Leonardo. Eu sou desejo, você é paixão. Também ouvimos Valdir Soriano, As Coisas Que Eu Não Sabia, e Edson Gomes, Hereditário. 5:50 aqui na Ponta Aguda FM 87.9, a sua rádio onde você estiver. E pra finalizar o programa de hoje, vamos com Zé Ramalho, Sinônimos. 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Muito obrigado pela sua audiência. Muito obrigado pela sua companhia. E a gente se vê amanhã de novo, a partir das 14:00, no programa Deixa Rolar. Mas não vá embora, porque logo após a música tem Palavra que Transforma e Relicário da Saudade com Jeová Santana. Uma boa noite e até amanhã.

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O anjo do Senhor anunciou a Maria e ela concebeu do Espírito Santo. Ave Maria, cheia de graça, o Senhor é convosco. Bendita sois vós entre as mulheres e bendito é o fruto do vosso ventre, Jesus. Santa Maria, Mãe de Deus, rogai por nós, pecadores, agora e na hora de nossa morte. Amém. Eis aqui a serva do Senhor, faça-se em mim segundo a tua vontade. Ave Maria, cheia de graça, o Senhor é convosco. Bendita sois vós entre as mulheres, e bendito é o fruto do vosso ventre, Jesus. Santa Maria, Mãe de Deus, rogai por nós, pecadores, agora e na hora de nossa morte. Amém. E o Verbo divino se fez homem e habitou entre nós. Ave Maria, cheia de graça, o Senhor é convosco. Bendita sois vós entre as mulheres, e bendito é o fruto do vosso ventre, Jesus. Santa Maria, Mãe de Deus, rogai por nós, pecadores, agora e na hora de nossa morte. Amém. Rogai por nós, Santa Mãe de Deus, para que sejamos dignos das promessas de Cristo. Infundi, Senhor, como vos pedimos, a vossa graça em nossos corações, para que nós, que pela anunciação do anjo, conhecendo a encarnação de Cristo, vosso Filho e Senhor nosso, sejamos um dia conduzidos à glória da ressurreição. Por nosso Senhor Jesus Cristo, vosso Filho, que é Deus convosco na unidade do Espírito Santo. Amém. Glória ao Pai, ao Filho e ao Espírito Santo, como era no princípio, agora e sempre. Amém. Glória ao Pai, ao Filho e ao Espírito Santo, como era no princípio, agora e sempre. Amém. Glória ao Pai, ao Filho e ao Espírito Santo, como era no princípio, agora e sempre. Amém. Queridos ouvintes da Rádio Ponta Aguda FM, uma santa noite a todos. É na graça do Senhor que nós estamos aqui, nesta quinta-feira, um dia no qual o Senhor nos convida a também agradecer, a elevar os nossos corações ao coração do Pai e reconhecer a presença do nosso Deus no nosso meio, o seu agir no meio do seu povo, a sua paz que acalma os nossos corações e a sua palavra que nos alimenta. De início, quero deixar aqui para você o Salmo 54, o versículo 23, que diz: descarrega teu fardo no Senhor e Ele cuidará de ti. O Senhor hoje, Ele vem trazer esta palavra para cada um de nós, mediante a nossa vida, as nossas batalhas, os nossos problemas, as nossas dificuldades que surgem. E muitas vezes murmurar, questionar, se entristecer, não resolverá nada. Mas, quando nós colocamos essas situações em oração, junto com o coração do nosso Deus, todo fardo se tornará suave, leve, porque Ele cuidará de cada um de nós. O Evangelho de hoje, ele nos chama a atenção à insistência. O Senhor nos convida a nos direcionarmos a Ele e, dentro das nossas orações, insistirmos em estar com o Senhor, insistirmos em buscá-lo dia após dia, insisti-lo em conhecê-lo e amá-lo. A igreja hoje, ela nos convida a fazermos a meditação do Evangelho que está em São Lucas, capítulo 11, versículos do 5 ao 13. Enquanto isso, vamos pedir ao Espírito Santo de Deus que Ele possa pairar sobre cada um de nós nesta noite,
que o Espírito Santo Paráclito, ele que é considerado o segundo Consolador, que ele possa estar indo de encontro nos hospitais, nas enfermarias, nas prisões, nos asilos, orfanatos, em cada família, em cada lar, em cada comércio desta cidade, deste mundo, que o Espírito Santo de Deus possa estar trazendo esta paz do alto para todos os filhos. E mediante esta canção que agora iremos escutar, de Maria do Rosário, Brisa Suave, peçamos ao Senhor esta graça, a graça de reconhecer a presença do Santo Espírito no nosso meio.

Proclamação do Evangelho de Jesus Cristo segundo São Lucas. Glória a vós, Senhor. Disse-lhe ainda: quem dentre vós, se tiver um amigo, e for procurá-lo no meio da noite, dizendo: meu amigo, empresta-me 3 pães, porque chegou de viagem um dos meus amigos, e nada tenho para lhe oferecer. E ele responder de dentro: não me importunes, a porta já está fechada, e meus filhos e eu estamos na cama. Não posso me levantar para dá-los a ti. Digo-vos mesmo que não se levante para dá-los por ser amigo. Levanta-se ao menos por causa da sua insistência, e lhe dará tudo aquilo de que precisa. Também eu vos digo: pedi e vos será dado, buscai e achareis, batei e vos será aberto, pois todo o que pede, recebe, o que busca, acha, e ao que bate, se abrirá. Quem de vós, sendo pai, se o filho lhe pedir um peixe, em vez do peixe, lhe dará uma serpente? Ou ainda, se pedir um ovo, lhe dará um escorpião? Ora, se vós, que sois maus, sabeis dar coisas boas aos vossos filhos, quanto mais o Pai do céu dará o Espírito Santo aos que o pedirem. Palavra da salvação. Glória a vós, Senhor. Queridos ouvintes que nos acompanham

através das ondas sonoras da Rádio Ponta Aguda FM. Este evangelho de hoje, que o evangelista São Lucas nos apresenta, neste capítulo 11, dos versículos 5 ao 13, ele vem falar do amigo importuno. O Senhor traz esta parábola, este exemplo, e esta vivência do Senhor, ela reflete na minha vida, na sua vida, na vida de cada um de nós. Aquele amigo que bateu a porta de um outro amigo para pedir algo à meia-noite. E no primeiro momento o amigo parece que não quer ajudá-lo, porque ele já está deitado juntamente com seus filhos e por isso ele não pode levantar. Porém, por conta da insistência, ele irá ceder e ele acaba abrindo e ele dará aquilo que for necessário, aquilo que ele precisa. E aí Jesus vai dizer: quanto mais o vosso Pai que está nos céus traduzindo este evangelho para a nossa vida, nós queremos assemelhar a nossa relação, a nossa intimidade com o nosso Deus. Jesus, ele deixa claro aqui, quando ele diz que todas as vezes que nós pedimos, nós seremos atendidos. Todas as vezes que nós buscarmos, nós acharemos. E todas as vezes que nós batermos a sua porta, ela será aberta para todos. E ele ainda diz: se vós que sois maus sabeis dar coisas boas aos vossos filhos, quanto mais o Pai do céu dará o Espírito Santo aos que pedirem. Diante da nossa intimidade com Deus, quando nós apresentamos uma situação, quando nós colocamos em oração ao Senhor a vida de alguém, seja de um pai, um filho, uma mãe, algum amigo, situações financeiras, problemas familiares, quando nós depositamos nas mãos do Senhor, nós precisamos insistir. E essa insistência se dá por meio da oração. É certo que Deus, ele sabe de tudo. Tudo mesmo quando nós ainda estamos processando as palavras, antes mesmo de nós falarmos, o Senhor, ele sonda os nossos corações. Ele tem total conhecimento de todas as áreas da nossa vida. Só que na nossa relação com Deus, nós precisamos insistir. E essa insistência, ela precisa durar. Se hoje eu entrego algo na mão do Senhor, nas mãos do Senhor, amanhã eu volto a entregá-lo novamente. Eu preciso criar com Deus este laço, esta intimidade, que diante dos momentos eu possa estar ali insistindo em falar com Ele, em buscá-lo, em conhecê-lo, em amá-lo, em pedir o seu perdão, como também conceder o perdão aos outros, conceder o amor aos outros. Que o nosso Senhor possa nos ajudar neste caminho da vida. Que
Que a nossa relação com Ele seja verdadeira, transparente e fiel. Porque nós sabemos que o nosso Deus, desde o Antigo Testamento, estabeleceu com o seu povo alianças. E alianças essa de fidelidade, porque Ele é fiel a todo momento. Nós sabemos que Ele é fiel. Porém, em muitas situações, nós somos infiéis a Deus. Que nós possamos tomar deste evangelho hoje esta reflexão, pedir ao Espírito Santo de Deus, pedir a Ele a graça de sermos melhores, de sermos mais compreensíveis, de tornarmos pessoas mais amáveis, capazes de perdoar, de compreender e de estender a mão. Pessoas capazes de reconhecer que não somos nada. De que na nossa vida, quem deve sobressair é o Senhor. Ele precisa crescer e nós precisamos diminuir dia após dia. Independente daquilo que nós temos, da família que nós pertencemos, dos títulos que as pessoas colocam, o nosso Deus, Ele deve sempre ocupar na nossa vida um lugar de destaque. Um lugar no qual Ele é o centro de tudo. Todas as outras coisas virão por acréscimo. Que o Espírito Santo de Deus, Ele que é este consolador do Pai, que Ele possa vir sobre cada um de nós, sobre o nosso interior, e que Ele possa retirar da nossa vida tudo aquilo que não vale a pena, tudo aquilo que nós insistimos em guardar, as nossas mágoas, atritos, talvez um passado não muito bom. Que o Senhor possa retirar do nosso interior todo medo, toda angústia, todos os pensamentos ruins que nos torturam e nos aprisionam. Que Nossa Senhora, ela que é alguém que tão sabiamente soube silenciar em sua vida, em muitos momentos ela se calou, silenciou seu coração. Que nós possamos também silenciar o nosso coração diante de tantas situações que nos acontecem. Que o Senhor nos ajude para que nós possamos ponderar as nossas palavras, as nossas atitudes. Que o Santo Espírito nos ajude a usar as nossas palavras para trazer a este mundo tudo aquilo que vem de Deus. Todo amor, toda paz, todo perdão, toda união, fraternidade. Que as nossas palavras não se voltem para nós como uma condenação. Que as nossas atitudes sejam atitudes que o Senhor aprove na nossa vida. Se eu quero bem, se eu busco o bem que há em Deus, eu devo repassar esse bem ao meu irmão. Eu preciso repassar esta graça. A graça de sermos melhores, a graça de nos tornarmos verdadeiramente filhos de Deus. Que o Senhor nos ajude hoje e sempre. Louvado seja nosso Senhor Jesus Cristo, para sempre seja louvado.
Fiquemos agora com a próxima canção, Anjos de Resgate, e dedicamos ela a todos os ouvintes.

Queremos avisar a toda a comunidade que nesta quinta-feira tem alguém muito importante nos esperando. É isto mesmo que você ouviu. O nosso Deus está nos esperando na Igreja Matriz. A partir das 19 horas, um momento de oração dirigida. Nós sabemos que o nosso Deus, ele está em toda parte. Ele é onipresente. Ele é alguém que consegue estar em todo lugar ao mesmo tempo. Porém, a casa do Senhor é um espaço que é aberto para todos. E é lá que o Senhor deseja te acolher nesta noite. Aqueles que puderem, façam um esforço para ir de encontro ao Senhor. Depositar a sua vida, como o versículo 23 do Salmo 54, no início nos falava. Descarrega no Senhor o teu fardo e Ele cuidará de ti. Vá de encontro ao Senhor, depositar a sua vida, as suas dores, os seus problemas, e vá pedir também a graça da renovação. Renovar a felicidade, renovar a fé, renovar o amor. Estamos ficando por aqui. Agradecemos de forma carinhosa a Laírto, que sempre está aqui conosco, na técnica, nos ajudando, nos auxiliando. Que Deus possa estar derramando inúmeras bênçãos e graças na vida dele, como também de toda a sua família. A nossa irmã Kid, que não está aqui hoje conosco, mas estamos em oração. Que Deus continue abençoando cada vez mais. Ao nosso querido Seu Jeová e Dona Dulce, gratidão pelo espaço que nos é concedido. A toda a equipe Ponta Aguda, como também Palavra que Transforma. A você, querido ouvinte, você da sede, você do campo. Que Deus te abençoe, em nome do Pai, do Filho, do Espírito Santo. Amém.

0: Está no ar a Voz do Brasil. As notícias do governo federal que movimentaram o país no dia de hoje.
1: Olá, boa noite.
2: Boa noite para você que nos acompanha em todo o país.
1: Quinta-feira, 8 de outubro de 2026.
2: Vamos aos destaques do dia.
1: Falta um mês para o primeiro dia do Exame Nacional do Ensino Médio.
2: Estudantes de todo o país se preparam para conquistar uma vaga no ensino superior. Luana Karen.
3: Os inscritos devem conferir o local de prova com antecedência e organizar os itens necessários para o exame, como documento oficial com foto e caneta esferográfica preta.
1: Flagrantes de trabalho em condição análoga à escravidão atingem setores como pecuária, construção civil e serviços domésticos.
2: O Ministério do Trabalho e Emprego atualiza cadastro de empregadores autuados no país. Gabriela Noronha.
4: Os 82 registros estão distribuídos por 21 unidades da Federação. Minas Gerais concentra o maior número de ocorrências.
1: Proteção às mulheres.
2: Vítimas de violência doméstica têm direito ao afastamento remunerado do trabalho por até 6 meses.
1: A decisão garante estabilidade financeira para romper o ciclo de violência. Thaís de Araújo.
5: A mulher afastada não precisa cumprir período de carência. Também não há desconto de contribuição previdenciária e o período é computado como tempo de contribuição para a aposentadoria.
2: Na apresentação da Voz do Brasil, Luciano Seixas e Mariana Jungner.
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2: Mais de 500 trabalhadores foram resgatados em situação de exploração extrema e trabalho análogo à escravidão em 21 estados brasileiros.
1: O Ministério do Trabalho atualizou a chamada Lista Suja, cadastro que reúne empregadores responsabilizados por submeter trabalhadores a condições análogas à escravidão.
2: Nesta nova atualização foram incluídos 82 nomes entre pessoas físicas e empresas. Os casos foram identificados em fiscalizações realizadas entre 2024 e 2026.
4: 82 novos nomes foram incluídos na chamada Lista Suja, cadastro que reúne empregadores flagrados submetendo trabalhadores a condições análogas à escravidão. Desse total, 54 são pessoas físicas e 28 são empresas. A atualização do documento foi publicada pelo Ministério do Trabalho e incluiu casos identificados pela Inspeção do Trabalho entre 2024 e 2026. A coordenadora-geral de Fiscalização para a Erradicação do Trabalho Análogo ao de Escravizado e Tráfico de Pessoas, Shakti Prates Borella, explica que os registros entram no cadastro somente após o encerramento do processo administrativo, quando existe decisão definitiva pela procedência da autuação.
6: O empregador tem direito à defesa, ele vai fazer sua defesa e tem um julgamento administrativo que vai constatar que, de fato, aquela infração existiu. Quando não tem mais recurso administrativo, essa empresa vai entrar na lista, vai entrar no cadastro de empregadores.
4: Ainda segundo o cadastro, os 82 registros estão distribuídos por 21 unidades da federação. Minas Gerais concentra o maior número de ocorrências, com 19 casos, seguido pela Bahia, com 8. Entre as atividades econômicas com maior número de inclusões nesta atualização, estão a criação de bovinos para corte, os serviços domésticos, a produção de carvão vegetal, a produção de café e a construção de edifícios. Os novos casos incluídos no cadastro resultaram no resgate de mais de 500 trabalhadores em situações de exploração e de trabalho análogo à escravidão. A coordenadora Shakti Prates fala sobre a importância da denúncia.
6: Nós temos dois principais canais de denúncia. Um é o sistema IP, que você encontra na internet, e o outro é o Disque 100, que você consegue via telefone. Quem faz a denúncia pode colocar seu nome, seu telefone, porque isso facilita muito para a gente conseguir mais informações, garantir que o Estado chegue a essas pessoas, garantir que essa política de Estado seja executada.
4: As ações de combate ao trabalho análogo à escravidão são coordenadas pela Auditoria Fiscal do Trabalho. As operações contam, em geral, com a participação da Polícia Federal, do Ministério Público do Trabalho, do Ministério Público Federal e da Defensoria Pública da União. Reportagem Gabriela Noronha.
1: Mulheres vítimas de violência doméstica que precisarem deixar o trabalho para se proteger, agora têm direito a um afastamento remunerado por até 6 meses.
2: O governo federal seguiu o parecer da Advocacia-Geral da União após o entendimento do Supremo Tribunal Federal sobre a Lei Maria da Penha.
1: A medida não exige tempo mínimo de contribuição e o período de afastamento continua contando para a aposentadoria.
5: Mulheres vítimas de violência doméstica terão direito a afastamento remunerado de até 6 meses mediante determinação judicial. A medida, prevista na Lei Maria da Penha, cumpre decisão do Supremo Tribunal Federal para garantir segurança financeira às mulheres que precisam se afastar do trabalho para preservar a própria integridade e romper o ciclo da violência doméstica. A medida protetiva judicial, que determina o afastamento, será suficiente para viabilizar o pagamento, como explica a presidente do Instituto Nacional do Seguro Social, o INSS, Ana Cristina Silveira.
7: Então, denunciando e tendo uma medida protetiva do juiz criminal, ela consegue solicitar o benefício pelo aplicativo Meu INSS, pelo 135, ou pessoalmente nas agências do INSS. Ela consegue passar 6 meses longe do trabalho para poder refazer sua vida em outro local, caso necessário.
5: A mulher afastada não precisa cumprir período de carência para receber o benefício. Também não há desconto de contribuição previdenciária sobre o valor recebido. E o período é computado como tempo de contribuição para a aposentadoria. A secretária executiva do Ministério das Mulheres, Eutália Barbosa, fala sobre a importância do benefício.
8: A principal função dele é justamente garantir segurança, né? Para que a mulher não tenha que escolher entre a segurança da sua vida e a sua autonomia financeira ou acesso ao seu salário.
5: A presidente do INSS, Ana Cristina Silveira, explica que o órgão também poderá cobrar do agressor, por meio de ação regressiva, os valores pagos à vítima.
7: O parecer determina que vai haver ação regressiva para rever do agressor os valores que foram pagos pela Previdência. Então é uma medida muito positiva, porque além de acolher as mulheres, a gente faz com que os agressores eles paguem pelos seus atos, também financeiramente.
5: Para as mulheres que não são seguradas da Previdência, o benefício tem natureza assistencial. Neste caso, o pagamento será feito pelo Estado, pelo Distrito Federal ou pelo município indicado pelo juiz. Com locução de Thaís de Araújo, reportagem Cleide Lopes.
2: Novas oportunidades para o setor industrial, estratégias de competitividade, inovação e os impactos do Acordo Mercosul-União Europeia.
1: O encontro Conexões Produtivas, promovido pela Apex Brasil, a Agência Brasileira de Promoção de Exportações e Investimentos, mostrou aos empresários a importância da abertura de novos mercados para produtos brasileiros.
2: O evento é voltado para grandes, médias e pequenas indústrias.
9: O Conexões Produtivas apresenta aos estados oportunidades para o desenvolvimento da indústria, com atenção às vocações locais para exportações a partir do Acordo Mercosul-União Europeia. Segundo a Apex Brasil, o mercado europeu reúne 27 países, com potencial de alcance de 780 milhões de consumidores. O encontro também debateu a estratégia do Brasil para expandir mercados e fortalecer a indústria diante do novo cenário internacional. O ministro do Desenvolvimento, Indústria, Comércio e Serviços, Márcio Elias Rosa, destacou a importância do país conquistar novos mercados.
10: Buscar a diversificação de mercados significa buscar oportunidades para a nossa atividade industrial comercializar fora do país, né? Para além da questão simplesmente do agronegócio, que já vende muito bem, nós estamos celebrando nesse ano a abertura de mais de 700 novos mercados para o agro, para a pecuária. Agora, para o setor industrial, para a indústria de transformação, para a indústria de manufatura, que é muito relevante, nós devemos buscar diversificação.
9: O evento também discutiu caminhos para ampliar a presença de empresas do Rio de Janeiro no mercado internacional. O presidente da Apex Brasil, Laudemir Miller, destacou o potencial do Estado nas exportações.
11: E o Estado do Rio de Janeiro tem uma diversificação da indústria muito forte, tem uma indústria de óleo e gás muito forte, tem uma indústria da moda muito forte, uma indústria metal-mecânica muito forte, uma indústria automobilística muito forte. A gente está aqui para apoiar o empresário, a empresária do estado do Rio, principalmente os pequenos e os médios empresários, também os grandes.
9: Um levantamento identificou 602 produtos no estado com oportunidades de exportação. Em 2025, o Rio de Janeiro exportou mais de 48 bilhões de dólares para o mundo. Desse total, 20% das exportações do estado foram para a União Europeia. Reportagem Márcia Fernandes.
1: A financiadora de estudos e projetos, a FINEP, lançou a seleção pública do Programa Nacional de Incubadoras Tecnológicas de Cooperativas Populares.
2: Até 14 de janeiro, instituições de pesquisa podem apresentar projetos para desenvolver ou adaptar tecnologias voltadas à economia solidária.
1: As propostas devem ser feitas em parcerias com cooperativas, associações, organizações sociais ou redes de cooperação popular.
12: A chamada pública Proninc 2026 da FINEP, a financiadora de estudos e projetos, disponibiliza até 100 milhões de reais em recursos não reembolsáveis do FNDCT, o Fundo Nacional de Desenvolvimento Científico e Tecnológico. A proposta é transformar conhecimento e inovação em soluções para problemas concretos dos empreendimentos, como explica o secretário nacional de Economia Popular e Solidária, substituto do Ministério do Trabalho, Sérgio Godoy.
13: Tecnologias sociais que apoiam o combate à fome. São essas tecnologias que a gente está buscando.
12: As propostas devem estar diretamente ligadas à economia solidária e ser construídas de forma participativa.

0: estudantes brasileiros.
1: Daqui a um mês, estudantes de todo o país farão a primeira prova do Exame Nacional do Ensino Médio, o Enem.
0: E cruzar os portões da escola onde vão realizar a avaliação pode representar algo bem maior, o passaporte para a entrada no ensino superior.
1: A preparação se intensifica entre os candidatos nessa reta final.
2: Há 2 anos, a estudante Isabelle Carvalho se prepara para o Exame Nacional do Ensino Médio. Ela quer fazer medicina e dedica todo o tempo que tem aos estudos, inclusive quando está no transporte público.
3: E às vezes me incomoda um pouco, porque parece que eu estou perdendo tempo no ônibus, aí eu coloco umas videoaulas para rodar, mas é a videoaula que eu já estou acostumada, eu meio que já revejo o conteúdo.
2: Com a condição rara de saúde, o estudante Miqueia José de Almeida Gomes vai buscar uma vaga em medicina. Ele quer ajudar pessoas que vivem em situação semelhante.
4: Eu tenho muito incentivo, não só da minha mãe, dos meus familiares, e também da médica, o qual faz o meu tratamento médico. Aí eu fazer esse curso de medicina, para que eu também possa alcançar outras vidas que possuem a condição rara, que é a trombastenia de Glanzmann.
2: Daqui a um mês, milhões de estudantes como Isabelle e Miqueias realizam a prova do Enem. São 2 dias de avaliação, 8 e 15 de novembro. No primeiro domingo, os estudantes respondem a 45 questões de linguagens e códigos e 45 de ciências humanas, além da redação. Já no segundo dia de prova, são 45 questões de ciência da natureza e mais 45 de matemática. Professor de cursinho preparatório há 10 anos, Rubenilson Cerqueira dá dicas para essa reta final.
5: Esteja nesse momento de preparo, fazer muitas questões para poder fixar o conteúdo, mas é importante que tenha um momento de descanso, porque existe um equilíbrio ali entre você ter o conhecimento, mas se não tiver com a mente descansada, você não consegue colocar isso em prática.
2: Até lá, os inscritos devem ficar atentos às orientações oficiais, conferir o local de prova com antecedência e organizar os itens necessários para o exame, como documento oficial com foto e caneta esferográfica preta. Ricardo Cardoso, presidente substituto do INEP, lembra que até o fim do mês, todos os estudantes poderão conferir o cartão de inscrição.
6: Nós teremos, na última semana de outubro, a divulgação do cartão de confirmação de inscrição. A maioria dos estudantes concluindo escola pública já tiveram acesso, né, vão fazer o Enem na sua própria escola. Mas é importante acessar o sistema de inscrição para você ver com calma, com tranquilidade.
2: O Enem é uma das principais portas de entrada para a educação superior no Brasil. As notas do exame são utilizadas para a seleção de estudantes por meio do Sisu e do ProUni e também servem de requisito para o Fundo de Financiamento Estudantil. Para mais informações sobre o exame, o MEC disponibiliza o Guia do Enem, que pode ser acessado em gov.br/MEC. Reportagem Luana Karen.
0: E o Ministério da Educação oferece ferramentas digitais gratuitas para essa preparação. O aplicativo MEC Enem traz simulados e dicas de redação.
1: Tem também o MEC Idiomas para inglês e espanhol. E o MEC Livros com mais de 25 mil obras.
0: E estão abertas as inscrições para a edição do Enem voltada para pessoas privadas de liberdade e jovens que cumprem medidas socioeducativas.
1: As inscrições devem ser feitas de forma exclusiva pelo responsável pedagógico de cada unidade.
0: Caso o participante precise de algum tipo de atendimento especializado, o pedido deve ser feito pelo responsável pedagógico no momento da inscrição.
1: Para mais informações, acesse gov.br/inep.
0: Escolas situadas em fronteiras com outros países podem aderir ao programa Escolas Interculturais.
1: A intenção é promover o enriquecimento linguístico e cultural de estudantes que moram nessas regiões e que convivem com culturas diferentes.
7: O Brasil faz fronteira com 10 nações e as escolas situadas nessas regiões enfrentam desafios relacionados à inclusão, diversidade linguística e integração cultural. E como forma de promover a educação que atende imigrantes e refugiados, o Brasil criou o programa Escolas Interculturais e de Fronteira. A diretora da escola, Silveira Martins, em Santana do Livramento, no Rio Grande do Sul, que faz fronteira com o Uruguai, Elisângela Dornelles, fala sobre a experiência com o programa.
8: Os nossos alunos convivem com as duas culturas. A partir disso, nós realizamos visitas às escolas, intercâmbios, encontros, participando de seminários, viagens internacionais, atividades culturais.

0: culturais.
1: A iniciativa prevê apoio financeiro para projetos pedagógicos desenvolvidos em cooperação com escolas de países vizinhos. A coordenadora-geral da Secretaria de Articulação Intersetorial do Ministério da Educação, Jesuína Leclerc, explica como as escolas podem participar.
2: A partir da indicação de suas respectivas secretarias de educação, realizar o seu plano de atendimento. A escola passará a receber R$ 25 mil para poder dar início às suas atividades ou dar continuidade.
1: As cerca de 70 escolas de fronteira interessadas em fazer adesão ao programa devem acessar a página do Ministério da Educação em gov.br/MEC. Reportagem Cleide Lopes.
3: A previsão é que os programas interculturais sejam desenvolvidos a partir de novembro deste ano.
4: Professores e instituições de ensino de todo o país têm até o dia 12 de outubro para se inscreverem na primeira edição do Prêmio Brasil de Ensino de Matemática.
3: O concurso vai premiar até 20 iniciativas que se destacam por melhorar o aprendizado da disciplina nas salas de aula.
5: É a primeira edição do Prêmio Brasil de Ensino de Matemática na Educação Básica. A iniciativa busca valorizar experiências que contribuam para a aprendizagem e para a equidade na educação básica. O diretor-geral do Instituto de Matemática Pura e Aplicada, Marcelo Viana, explica que a premiação deve produzir subsídios técnicos para políticas educacionais.
6: Existem práticas que são realizadas aqui e lá por um professor, uma professora, que são exitosos e indicam caminhos, mas para isso é preciso que esses bons exemplos sejam conhecidos e sejam divulgados.
5: O prêmio vai contemplar duas categorias, docentes e instituições. Sumaia Almeida Ramos é professora de matemática em Petrolina, Pernambuco. Para ela, mais que reconhecimento, o prêmio representa a valorização do trabalho docente.
7: A partir do momento em que eu começo a mostrar que estamos vendo, estamos buscando esses profissionais, isso pode incentivar para outros professores que possivelmente estejam desestimulados a quererem desenvolver projetos também.
5: As propostas selecionadas integrarão o Caderno Nacional de Práticas Exitosas, que contribuirá para a disseminação de práticas de referência no ensino de matemática. As inscrições estão abertas até 12 de outubro pelo endereço candidaturas.impa.br. Reportagem Luciana Colares de Holanda.
4: O cultivo de flores é uma atividade que requer cuidado, experiência e atenção às condições climáticas.
3: E um projeto da Universidade Federal de Santa Maria está levando conhecimento científico e capacitação gratuita para quem quer empreender nesse ramo.
4: A iniciativa já alcançou mais de 500 famílias do Rio Grande do Sul. Confira os detalhes no quadro Ciência na Prática.
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9: Transferir conhecimento científico e técnicas de produção para aumentar a sustentabilidade e o lucro no campo. Essa é a missão do Projeto Flores para Todos, uma iniciativa da equipe Fenogled do Programa de Pós-Graduação em Agronomia da Universidade Federal de Santa Maria, no Rio Grande do Sul.
10: O Projeto Flores para Todos, ele tem por objetivo formar novos produtores profissionais de flores. Nós passamos dessa fase de as flores ser uma alternativa e sim uma fonte principal de renda dentro da propriedade.
9: As espécies cultivadas pelo projeto são adaptadas para o plantio a céu aberto durante todo o ano. Isso reduz os custos de produção e aproveita o alto potencial de lucro que o mercado de flores oferece, até mesmo para pequenas propriedades.
10: As flores são parte do setor da horticultura e a principal característica desse setor é uma alta rentabilidade por metro quadrado. E por isso que se encaixa perfeitamente na pequena propriedade, onde às vezes em 30 metros quadrados, a família tira um faturamento muito bom.
9: Além de movimentar o agroturismo, a iniciativa oferece consultoria gratuita que ensina o produtor a vender o seu produto, garantindo renda e reduzindo um problema antigo das comunidades rurais, a permanência permanência da juventude no campo.
10: A gente fornece as sementes ou as batatinhas sem custo e a partir daí dá todas as orientações, desde o plantio até a colheita, pós-colheita e orientações de venda. E isso está fazendo a diferença na sucessão familiar do campo. O jovem só fica atraído se tiver renda. E a partir dali ele compra novas sementes, novas batatinhas de alta qualidade genética para dar seguimento de forma independente.
9: Acompanhe os resultados do projeto Flores para Todos na página da Universidade Federal de Santa Maria. E esse foi o Ciência na Prática. Esse episódio contou com a produção de Raquel Mariano e edição de Edinaldo Júnior. E nosso encontro com o Saber Científico volta na próxima semana. Até lá.
3: Quem trabalha na educação infantil já pode consultar os livros que poderão chegar às escolas.
4: O Guia do Programa Nacional do Livro Didático está disponível e reúne obras para o ensino e materiais de apoio aos professores.
3: Agora, escolas e professores podem se preparar para escolher os livros que vão usar nos próximos anos.
0: O Ministério da Educação divulgou o resultado final da avaliação das obras do PNLD, o Programa Nacional do Livro e do Material Didático para os anos iniciais do ensino fundamental. As obras têm o objetivo de apoiar a formação continuada e o trabalho pedagógico dos professores, principalmente em temas ligados à alfabetização. Elas fazem parte do acervo da Biblioteca do Professor e reúnem produções atualizadas sobre formação docente, além de exemplos de práticas pedagógicas em diferentes contextos. Com a divulgação do resultado final, o processo segue agora para as etapas de aquisição e distribuição, conduzidas pelo FNDE, o Fundo Nacional de Desenvolvimento da Educação. O Programa Nacional do Livro e do Material Didático é responsável pela avaliação, seleção e aquisição de livros e materiais didáticos para as escolas públicas. Após a aquisição dos materiais pelo FNDE, as obras selecionadas poderão ser disponibilizadas aos professores por meio do endereço pnlddigital.fnde.gov.br. Reportagem Talita Albuquerque.
4: E atenção, candidatos do primeiro concurso público nacional unificado.
3: Foi publicada a terceira convocação dos aprovados em lista de espera para vagas temporárias.

0: Boa noite a todos. Primeiro secretário, fazer a chamada, os vereadores presentes.
1: Boa noite a todos. Alex Araújo dos Santos.
0: Presente.
1: Ademir de Oliveira Moura.
2: Presente.
1: Levi Urbano de Oliveira. Presente. Roberto Jesus Silva.
3: Presente.
1: Vanderlei Andrade Rosa.
3: Presente.
1: Emanuel Borges Fraga.
4: Presente.
1: Romário Costa dos Santos.
5: Presente.
1: Roberto de Oliveira Andrade.
6: Presente.
1: Ivânia Correia de Almeida Oliveira.
7: Presente.
1: Leone Marques Nogueira da Silva.
8: Presente.
1: Enails França de Andrade.
9: Presente.
0: Se mantenha de pé, por favor. Em nome de Deus, declaro aberto esta sessão.
3: Amém.
8: Amém.
3: Amém.
8: Amém.
7: Amém.
3: Amém.
0: Dando seguimento para essa escritura, faço a leitura da ata da sessão anterior.
10: Ata da 51ª sessão ordinária da Câmara Municipal de Itatim, Bahia, no primeiro período legislativo, legislatura de 2025 a 2026. Presidente Alex Araújo dos Santos, vice-presidente Ademir de Oliveira Moura, primeiro secretário Levi Urbano de Oliveira, segundo secretário Roberto Jesus Silva. Aos 24 dias do mês de setembro do ano de 2026, às 19 horas, no plenário da Câmara Municipal de Vereadores de Itatim, Estado da Bahia, realizou-se a sessão ordinária sob a presidência do vereador Alex Araújo dos Santos, que deu início saudando a todos e convidando o primeiro secretário para realizar a chamada dos vereadores, os quais estavam presentes. Alex Araújo dos Santos, Ademir de Oliveira Moura, Levi Urbano de Oliveira, Roberto Jesus Silva, Romário Costa dos Santos, Ivânia Corrêa de Almeida Oliveira e Leone Marques Nogueira da Silva. Em seguida, o presidente declarou aberta a sessão em nome de Deus e solicitou que a escriturária procedesse à leitura da ata da sessão anterior, que após lida foi aprovada por todos os vereadores presentes. Na sequência, o senhor presidente solicitou ao primeiro secretário a leitura do expediente, qual constou o ofício número 120 de 2026, encaminhado pela Prefeitura Municipal, informando que o município celebrou convênio com a Caixa Econômica Federal referente ao contrato de repasse destinado à construção de praça no município por meio do Programa de Apoio a Projetos de Infraestrutura Turística, no valor de R$ 975.659. Encerrado o expediente, foi iniciada a ordem do dia, passando a apreciação da indicação número 100 de 2026, que indica a adoção das providências necessárias para a criação e regulamentação de programa no âmbito da Secretaria Municipal de Saúde, destinado ao fornecimento gratuito do medicamento Monjaro, tirzepatida, a pacientes que dele necessitem, mediante prescrição médica, critérios de acesso e acompanhamento pela rede municipal, observadas a avaliação técnica e a disponibilidade orçamentária, a qual foi submetida à discussão e, não havendo manifestações, foi colocada em votação, sendo aprovada por unanimidade. Dando continuidade, o senhor presidente solicitou ao primeiro secretário que procedesse à inscrição dos vereadores que desejassem fazer uso da palavra, e a vereadora Ivânia Correia de Almeida Oliveira deu início aos pronunciamentos, saudando os presentes e ouvintes. Em seguida, parabenizou os vereadores Levi, Urbano e Ademir de Oliveira pela apresentação da indicação número 100, referente à disponibilização do medicamento Monjaro pela Secretaria Municipal de Saúde, destacando que muitas pessoas não possuem condições financeiras para adquirir a medicação e manifestando expectativa quanto à adoção das providências necessárias para sua efetivação. Abordou o processo eleitoral que se aproximava, destacando a importância da participação dos cidadãos do exercício consciente do voto, mencionou os cargos que seriam objeto de votação e ressaltou a necessidade de que os eleitores analisassem o histórico e a atuação dos candidatos, especialmente daqueles que possuem relação com o município. A vereadora também manifestou seu posicionamento político, afirmando reconhecer o trabalho desenvolvido por determinados deputados em benefício do município, tanto na sede quanto na zona rural, além de mencionar ações e benefícios destinados à área da saúde. Ao final, reforçou a importância de que os cidadãos refletissem sobre suas escolhas eleitorais, agradeceu a atenção de todos e desejou um bom final de semana. Na sequência, foi concedida a palavra ao vereador Leone Marques Nogueira da Silva, que cumprimentou a todos e agradeceu a Deus por suas bênçãos e pelo sustento diário. Reportou-se a indicação número 100 de 2026, referente à disponibilização do medicamento Monjaro pela Secretaria Municipal de Saúde. Recordou que já havia manifestado em sessões anteriores a necessidade de que o Poder Executivo adotasse providências nesse sentido, considerando a obesidade uma questão de saúde pública. Ressaltou que continuará acompanhando e cobrando a efetivação da medida, destacando que a aprovação da indicação deve ser acompanhada de ações concretas por parte do Poder Executivo, de modo a possibilitar o atendimento às pessoas que realmente necessitem da medicação. Em seguida, abordou o processo eleitoral, ressaltando a importância dos eleitores exercerem sua cidadania de forma consciente e avaliem as propostas e a atuação dos candidatos, considerando questões relacionadas à saúde, segurança e demais áreas de interesse da população. Na sequência, explicou a quantidade e a ordem dos votos previstos para a eleição, orientou os eleitores a se prepararem previamente, inclusive anotando os números de seus candidatos, a fim de evitar dúvidas ou esquecimentos no momento da votação. Ao final, agradeceu a atenção de todos, enviou um abraço aos ouvintes e encerrou. Na sequência, foi concedida a palavra ao vereador Roberto de Jesus Silva, que saudou os demais parlamentares e agradeceu a Deus pela oportunidade de participar de mais uma sessão. Deu início destacando o trabalho realizado ao longo da semana e agradecendo a população de Itatim, tanto da sede quanto da zona rural. Em seguida, solicitou o secretário municipal de obras, Gita, providências quanto à limpeza e manutenção de um trecho de estrada localizado nas proximidades do sítio do ex-prefeito Guima. Agradeceu ao secretário pelas providências anteriormente atendidas e reforçou a importância de continuar cobrando melhorias para a população. Na sequência, o vereador abordou o período eleitoral, ressaltando a importância dos cidadãos avaliarem os candidatos antes de exercerem o voto. Em sua manifestação, mencionou os candidatos apoiados por seu grupo político, destacando a atuação desses representantes em benefícios do município. Fez outros comentários e, por fim, reafirmou sua disposição de continuar trabalhando e buscando melhorias para o município e enviou saudações a todos. O vereador Levi Urbano de Oliveira foi o próximo a discursar, o qual saudou os presentes e ouvintes, inicialmente relatou sua visita à unidade satélite de saúde da comunidade de Cabaceiras, acompanhado da prefeita Daiane Silva dos Anjos e do presidente da Câmara, destacou a importância da obra para ampliar o acesso à saúde e proporcionar melhores condições de atendimento à população da região. Também mencionou sua participação no evento Setembro em Cores, destacando os relatos e experiências compartilhados durante a programação. Em seguida, abordou o período eleitoral, defendendo que a população avaliasse a atuação e os serviços prestados pelos candidatos ao município. Por fim, destacou a importância da participação conjunta dos governos municipal, estadual e federal na execução de investimentos e reforçou a necessidade de que os eleitores exercessem o voto de forma consciente e responsável, considerando os resultados e serviços prestados ao município. Agradeceu a atenção de todos e encerrou. Dando continuidade, foi concedida a palavra ao vereador Ademir de Oliveira Moura, que cumprimentou a todos e agradeceu a Deus. Seguiu agradecendo aos colegas pela aprovação de sua indicação, em conjunto com o vereador Levi Urbano. Em seguida, abordou o período eleitoral, defendendo que a população avaliasse a atuação dos candidatos e os benefícios efetivamente destinados ao município, especialmente por meio de emendas e ações em favor da população. Ressaltou a importância do voto consciente, da análise dos serviços prestados por aqueles que buscam representar Itatim. O vereador também relatou experiências pessoais que, segundo afirmou, marcaram sua trajetória. Destacou que, apesar das dificuldades, atribui sua recuperação à misericórdia de Deus e afirmou ter fortalecido, a partir dessas experiências, seu compromisso em ajudar a população, especialmente na área da saúde. Fez outros comentários, agradeceu a atenção de todos e encerrou. Na sequência, o senhor presidente fez uso da palavra para suas considerações finais, o qual saudou a todos, agradeceu a Deus pela oportunidade de participar de mais uma sessão. Inicialmente, destacou sua participação na entrega da unidade de saúde da comunidade de Cabaceiras, ressaltando a importância da obra e da realização da prefeitura itinerante, que levou diversos serviços públicos à localidade, facilitando o acesso da população e dos agricultores a atendimentos, orientações e serviços, inclusive por meio do Banco do Nordeste. A importância da presença do Poder Legislativo nas comunidades, ouvindo as demandas da população e buscando encaminhá-las por meio de indicações, projetos e outras providências. Destacou ainda a realização de audiência pública no município e abordou a atividade das pedreiras, enfatizando a importância da regularização e do licenciamento dos empreendedores para garantir segurança das atividades, geração de empregos e circulação de recursos na economia local. Nesse sentido, reconheceu as iniciativas do Poder Executivo voltadas à regularização das pedreiras e destacou a importância de que os demais empreendimentos também busquem

cultural, a atuação. E a destinação, senhor presidente, desejou que o processo eleitoral transcorresse de forma pacífica. Desejou um bom final de semana aos vereadores.

0: funcionários da casa.
1: Ata aprovada, senhores vereadores.
2: Sim.
3: Sim.
4: Sim.
2: Sim.
5: Sim.
6: Sim.
7: Sim.
2: Sim.
1: Ata aprovada.

Leitura da mensagem do projeto de lei número 13 de 2026, que altera o artigo 2º da lei número 440 de 29 de maio de 2026, que dispõe sobre as diretrizes orçamentárias para o exercício financeiro de 2027, para incluir diretrizes voltadas ao fortalecimento da política municipal de assistência social, da proteção integral à criança e ao adolescente, e ao atendimento das exigências do selo Unicef. Excelentíssimo senhor presidente, senhores vereadores, encaminho por intermédio de Vossa Excelência a apreciação dessa egrégia casa, Câmara Municipal, o incluso projeto de lei que dispõe sobre a adequação da lei de diretrizes orçamentárias do exercício de 2027. As diretrizes estabelecidas pelo selo Unicef e as normas do Sistema Único de Assistência Social, o SUAS. A inclusão das prioridades relacionadas ao fortalecimento do orçamento Criança e Adolescente, OCA, a garantia de recursos para execução do Plano Municipal de Assistência Social, PEMAS, e o fortalecimento dos fundos municipais de assistência social e dos direitos da criança e do adolescente, permitirá maior integração entre o planejamento municipal e as políticas públicas voltadas à proteção integral da infância e adolescência. A alteração também fortalece os mecanismos de planejamento, monitoramento e transparência da gestão pública, contribuindo para o cumprimento das metas do selo Unicef, sem gerar a criação de despesa obrigatória, apenas estabelecendo diretrizes prioritárias. Por essas razões, submeto o projeto de lei à apreciação dos nobres edis, na certeza do acolhimento da propositura, em razão de sua importância para a população da nossa cidade, solicitando que sua apreciação se faça no regime de urgência. Por fim, valha-me da oportunidade para renovar a Vossa Excelência, por seu intermédio, aos seus ilustres pares, a expressão do meu respeito e consideração. Atenciosamente, Daiane Silva dos Anjos, Prefeita Municipal. Indicação número 101 de 2026 do vereador Roberto de Jesus Silva. O vereador Kef se subscreve nos termos regimentais vigentes. Indica a excelentíssima prefeita, a senhora Daiane Silva dos Anjos, por meio da secretaria competente, que sejam adotadas providências necessárias para a construção de uma quadra poliesportiva e de uma praça pública na localidade de Lagoa de Tanquinho, nesse município. Justificativa. Demais colegas, senhores vereadores, a presente indicação tem como objetivo atender a uma importante necessidade da comunidade de Lagoa de Tanquinho, especialmente das crianças, adolescentes e jovens que necessitam de espaços adequados para a prática esportiva, lazer, convivência social e desenvolvimento de atividades recreativas. A construção de uma quadra de esportes proporcionará um ambiente apropriado para a prática das mais diversas atividades esportivas, contribuindo para a promoção da saúde, disciplina, integração e qualidade de vida dos moradores. Da mesma forma, a implantação de praça pública com espaço adequado para convivência e lazer possibilitará que famílias, crianças, jovens e idosos tenham um local digno para momentos de recreação, encontros comunitários e atividades ao ar livre. É importante destacar que o acesso ao esporte e ao lazer também representa uma forma de promover cidadania e inclusão, sobretudo para os jovens das comunidades que muitas vezes não dispõem das alternativas adequadas de entretenimento e atividades físicas. Dessa forma, a construção da quadra poliesportiva e da praça em Lagoa de Tanquinho representa um investimento não apenas de infraestrutura, mas também no bem-estar, na saúde, na juventude e na qualidade de vida da comunidade. Diante do exposto, solicito ao Poder Executivo Municipal que analise a presente indicação e aos nobres pares aprovação deste requerimento. Sala das sessões, em 7 de outubro de 2026, Roberto de Jesus Silva, vereador. Indicação número 102 de 2026 do vereador Roberto de Oliveira Andrade. O vereador que já subscreve nos termos regimentais vigentes indica a excelentíssima prefeita, a senhora Daiane Silva dos Anjos, a implementação de projetos de iluminação pública, bem como a construção de uma praça pública com quadra poliesportiva, academia de saúde e espaço recreativo na localidade do Morro do Tigre.
Justificativa. Demais colegas, senhores vereadores. A presente indicação busca atender às necessidades da comunidade do Morro do Tigre, oferecendo aos moradores espaços adequados para esporte, lazer, atividade física e convivência comunitária. A melhoria da iluminação pública é uma medida importante para proporcionar a visibilidade e segurança durante o período noturno, favorecendo a circulação dos moradores e a utilização dos espaços públicos. Da mesma forma, a construção de uma praça pública com quadra poliesportiva, academia de saúde e espaço recreativo infantil possibilitará que crianças, adolescentes, jovens e demais moradores pratiquem atividades esportivas em um ambiente adequado, promovendo saúde e ocupação saudável do tempo livre, além de proporcionar às famílias um ambiente apropriado para a convivência. Assim, a presente indicação pretende contribuir para a melhoria da infraestrutura comunitária no Morro do Tigre, para a promoção da qualidade de vida da sua população. Diante do exposto, solicito ao Poder Executivo Municipal que analise a presente proposição e adote as medidas necessárias para viabilizar as melhorias solicitadas, assim como aos nobres pares, a aprovação deste requerimento. Sala das sessões, em 8 de outubro de 2026, Roberto de Oliveira Andrade, vereador. Indicação número 103 de 2026 do vereador Roberto de Oliveira Andrade. O vereador que subscreve nos termos regimentais vigentes, indica à excelentíssima prefeita municipal, a senhora Daiane Silva dos Anjos, que sejam adotadas as providências necessárias para a implementação de sistema de iluminação no campo de futebol da localidade do departamento. Demais colegas, senhores vereadores, a presente indicação tem como objetivo atender uma demanda da comunidade do departamento, especialmente dos praticantes de futebol e demais atividades esportivas realizadas no campo da localidade. A implementação de iluminação adequada no campo de futebol permitirá que a comunidade utilize o espaço para também no período noturno, ampliando as possibilidades de realização de partidas, treinos, torneios e outras atividades esportivas. A melhoria beneficiará diretamente crianças, adolescentes, jovens e adultos, proporcionando uma alternativa saudável de lazer, contribuindo para a prática de atividades físicas e ocupação positiva do tempo livre. Além do aspecto esportivo, a iluminação do campo irá fortalecer a realização de eventos e atividades comunitárias. Útil para a população e promovendo maior integração entre os moradores. O esporte constitui importante instrumento de convivência social e promoção da qualidade de vida. Por isso, a melhoria da estrutura existente representa uma ação de interesse da comunidade, poderá ampliar significativamente a utilização do campo. Diante da justificativa, solicito aos nobres pares a aprovação desse requerimento. Sala das sessões, em 8 de outubro de 2026, Roberto de Oliveira Andrade, vereador. Indicação número 104 de 2026 do vereador Roberto de Oliveira Andrade. Vereador, que aí subscreve nos termos regimentais vigentes, indica à prefeita municipal, senhora Daiane Silva dos Anjos, a criação e implementação do programa Mãe Amparada, destinado ao acolhimento, orientação e proteção de mulheres solos e responsáveis pelo cuidado de seus filhos. A presente indicação tem como objetivo oferecer maior apoio às mães que enfrentam de forma predominante a responsabilidade pelo cuidado e sustento dos filhos, muitas vezes em situação de vulnerabilidade social e econômica. O programa poderá disponibilizar ou articular por meio de rede municipal assistência jurídica, atendimento psicológico, acompanhamento de assistente social, encaminhamentos para serviços de saúde e orientação sobre benefícios e programas sociais, facilitando o acesso das mulheres aos seus direitos e aos serviços públicos existentes. A iniciativa busca fortalecer as famílias, promover a proteção social e garantir um atendimento mais humanizado.

Indicação número 105 do vereador Roberto de Oliveira Andrade. O vereador, que aí subscreve nos termos regimentais vigentes, indica a excelentíssima prefeita municipal a criação e implementação do programa Cuidar e Trabalhar, destinado ao apoio e inclusão produtiva de mães e cuidadores de crianças e adolescentes com transtornos do espectro autista TEA. A presente indicação tem como objetivo apoiar mães e cuidadoras que, diante da necessidade de acompanhamento frequente e contínuo de seus filhos, muitas vezes enfrentam dificuldades para permanecer ou ingressar no mercado de trabalho. O programa poderá promover cursos de capacitação profissional, oficinas, orientação para gestão de

0: educação e desenvolvimento econômico, realizando encaminhamentos e orientações conforme a necessidade de cada família. Por isso, diante da justificativa apresentada, solicito ao Poder Executivo Municipal que avalie a viabilização da criação e implementação deste programa e aos nobres pares a aprovação do requerimento. Sala das sessões, em 8 de outubro de 2026. Roberto de Oliveira Andrade, vereador. Indicação número 106, do vereador Roberto de Oliveira Andrade. O vereador que a esta subscreve. O vereador que a esta subscreve, nos termos regimentais vigentes, indica à excelentíssima prefeita municipal a criação e implementação do Bolsa Cuidar, programa municipal de apoio às mães e responsáveis por pessoas com transtorno do espectro autista, TEA, destinado a oferecer apoio às famílias que enfrentam dificuldades financeiras em razão de necessidades de acompanhamento contínuo de pessoa com TEA. Demais colegas vereadores, a presente indicação busca atender às famílias que, diante da necessidade específica de acompanhamento, terapias, consultas e cuidados diários de pessoas com TEA, muitas vezes precisam reduzir sua jornada de trabalho, afastar-se ou até mesmo deixar o mercado de trabalho para exercer a função de cuidador. Nesse contexto, o Bolsa Cuidar poderá proporcionar apoio financeiro temporário às famílias que preencham critérios de vulnerabilidade socioeconômica e demais requisitos definidos pelo Poder Executivo, contribuindo para a manutenção das necessidades básicas da família e para a continuidade dos cuidados necessários à pessoa com TEA. O programa poderá ser articulado com as políticas municipais de assistência social, saúde e educação, incluindo acompanhamento social, orientação sobre benefícios existentes e encaminhamentos para os serviços públicos disponíveis. A iniciativa representa uma forma de proteção social às famílias cuidadoras, reconhecendo que o cuidado contínuo pode gerar impactos significativos na renda e na autonomia financeira dos responsáveis. Diante do exposto, solicito aos nobres pares aprovação deste requerimento. Sala das sessões, em 8 de outubro de 2026. Roberto de Oliveira Andrade, vereador. Encerrado o expediente do dia.
1: Não havendo ordem do dia, peço ao primeiro secretário que faça a inscrição dos vereadores que queiram fazer o uso da palavra.
0: Vanderlei Andrade Rosa.
2: Sim.
0: Emanuel Borges Fraga.
3: Sim.
0: Romário Costa dos Santos.
3: Sim.
0: Roberto de Oliveira Andrade.
2: Sim.
0: Ivânia Corrêa de Almeida Oliveira.
4: Sim.
0: Leone Marques Nogueira da Silva.
5: Sim.
0: Nailson França de Andrade.
3: Sim.
0: Roberto de Jesus Silva.
5: Sim.
0: Levi Urbano de Oliveira, sim. Ademir de Oliveira Moura.
6: Não.
1: Antes de abrir a tribuna aqui, farei um comunicado. Comunico ao plenário que o projeto de lei de número 12, 2026 de agosto de 2026, 12 26 de agosto de 2026, de autoria do Poder Executivo Municipal, anteriormente apresentado e lido no expediente da sessão ordinária de 27 de agosto de 2026, foi objeto de solicitação de retirada pelo seu autor, considerando que a matéria não foi encaminhada às comissões permanentes nem submetida à liberação do plenário. A presidência deferiu o pedido de retirada, ficando o plenário devidamente cientificado. Convido o vereador Vanderlei Andrade Rosa. 10 minutos, excelência.

Gostaria neste momento, uma boa noite a todos vocês aqui no plenário, eu saldo, colegas vereadores, em nome do nosso presidente Alexandre, eu saldo todos os vereadores aí e vereadora. Gostaria de saudar o funcionário desta casa, saudar aqui a Ponta Aguda FM, Itatim News, dar essa voz aí para o nosso povo, nossa cidade. Gostaria de mandar minha boa noite para todos os ouvintes aí da sede Zona Rural que estão nos ouvindo. Uma boa noite aí, um abraço a todos. Quero desde já agradecer a Deus mais uma semana de trabalho. Obrigado, nosso Senhor. Desde já agradecer a presença de todos vocês aqui nesta noite. Obrigado ver vocês acompanhar esta sessão, chegar até aqui. É muita alegria para nós. Obrigado a todos. Gostaria de agradecer o nosso povo de Itatim, sede Zona Rural, ter ido no domingo nas urnas votar por nossos candidatos. Aqui eu agradeço de coração a votação que o nosso deputado teve, Elmar Nascimento, deputado federal, e Marcinho Oliveira, deputado estadual. Que Deus conduza ele para levar a nossa cidade de Itatim mais trabalho e muita guerra, luta e força e coragem para a nossa cidade. Agradecer de coração ao nosso grupo político, a nossa prefeita Daiane, que teve aí o êxito de dar a votação aos nossos candidatos. Graças a Deus, nós fizemos a quina, que foi cinco candidatos eleitos: deputado estadual, federal, senador Rui Costa, senador Jacques Wagner e o nosso governador da Bahia. Tenho certeza que Itatim que vai ganhar nisso, a Bahia, e quem trabalha é quem tem a vitória. Que Deus abençoe. Quero de coração dizer ao meu povo, sede Zona Rural, que eu sempre estou aqui lutando por uma cidade melhor, juntamente com nossos colegas aqui, vereadores e vereadora, esta casa que faz tanto para o nosso povo, aprovando os projetos, grandes indicações aí para nossa cidade ficar mais bela do que é. Tenho certeza que cada vereador desse aqui tem compromisso com o seu povo. Onde eu vejo muita gente dizer que a eleição passou e os vereadores agora vão cruzar os braços. Eu tenho certeza que cada um que está aqui tem compromisso com o seu povo. Eu mesmo, na minha área da saúde, vou continuar atendendo o meu povo, que eu tenho um compromisso com ele. Ao meu mandato de 4 anos, eu tenho certeza.

aqui agradecer a Deus pela essa oportunidade de estar aqui hoje. Quero aqui, nesse momento, cumprimentar o presidente dessa casa, Alexandro, aos demais vereadores. Quero aqui cumprimentar todos que se faz presente. Quero aqui cumprimentar a todos os funcionários dessa casa. Quero aqui cumprimentar a todos os ouvintes da Itati News e da Rádio Ponta Aguda FM. Quero hoje aqui começar a minha fala agradecendo a Deus. Agradecendo a Deus por mais me consagro mais uma vitória. Vitória essa que o deputado federal, a deputada federal que eu apoiei, Roberta Roma, teve 699 votos, ficando em terceiro lugar. Com tantas perseguições que teve contra mim, com tantas ditaduras da atual prefeita que se encontra, mas prefeita, eu não sabia que a senhora apoiava outro grupo político. Por que eu lhe falo isso? Porque em reuniões a senhora citava em votar na deputada de Manuel de Cula, vota na de, no deputado do amigo Inho, que trouxe alguns benefícios. Eu respeito sua opinião e que ele trouxe, realmente ele trouxe. Não vou tirar o mérito dele, não. Agora, minha amiga prefeita, a senhora tem que entender que Zé Neto enviou uma emenda para a senhora e eu tenho prova de 200 mil e a senhora não aceitou essa emenda. A senhora não aceitou. A senhora sabe, o seu marido sabe, que eu fui com ele na Embasa, ele foi comigo em Salvador conversar com a diretoria para falar sobre a água do Quirino. E ele chegou para mim, ele sabe disso e falou: vai sair essa água agora, Manuel. Quando ele não tinha moral com o governo do estado, quando você estava contra, aí você chegar e todas as reuniões você pedir que não votasse na minha deputada, que votasse no deputado do amigo Inho. Mas você queria ver minha queda, deputada. Mas a minha queda você não viu, não. Porque aquele lá em cima é pelo justo. Aquele lá em cima sabe o meu trabalho, sabe o meu coração, sabe a forma que eu tenho de tratar as pessoas. Não é você, não, que passou a eleição toda com as portas fechadas. Passou a eleição toda, não foi na casa de um morador. Itati pediu um voto. Mas você viu a resposta, prefeita. Você viu a resposta. A sua votação foi uma decepção. E todo o tempo da sua vida, e você chamou o carro do trio elétrico para subir, chegou lá, o trio não desceu. Por que o trio não desceu? O trio deu defeito? Por que que aconteceu? Por que que aconteceu? O povo estava desanimado pela votação. Eu sei que foi uma decepção. Decepção essa que juntou o meu candidato, a minha candidata Roberta Roma, ao candidato de Inho Dal e ao candidato de Robertinho, e você perdeu. Você sabe fazer conta. Você perdeu 213 votos. Se tivesse nós três, a oposição, apoiando um deputado, você perdia por mais ainda. Entendeu? Isso é prova que a oposição está viva. E você tem que respeitar. Entender que Manuel de Cula sabe fazer política com humildade, sabe tratar as pessoas bem. Agora, eu estou aqui me desabafando porque a sua ditadura, eu espero que você não pregue tirando aí as pessoas, entendeu? Dispensando as pessoas. E você, sei que está cheio de mágoa. Agora, tira essa mágoa do coração porque você pagou para ver. Você não atende as pessoas, você pagou para ver. Entendeu? E eu quero me referir aqui sobre algum alguma

0: com os comentários que vem saindo aí, outros comentários em reunião, eu não vou citar nem, eu não vou citar, porque eu vou deixar para citar em outra, na outra sessão. Agora, prefeita, eu só estou dizendo para a senhora aqui que eu estou feliz. E a queda que a senhora queria que acontecesse comigo, o mal quando a pessoa deseja o outro, não vai para o mal que a pessoa deseja. Voltou para si. Voltou para si, porque aquele lá em cima lá sabe quem eu sou, sabe meu coração. E graças a Deus tem me abençoado muito, meu Pai poderoso. Tem me abençoado muito. E na última sessão aqui, eu lhe desejei boa sorte. Você pode puxar aí na ata que tá, lhe desejei boa sorte. E continuo desejando boa sorte à senhora. Agora aprenda a fazer política. A senhora desaprendeu. Meu muito obrigado a todos da sede da Zona Rural. E um forte abraço a todos.
1: Dando seguimento, convido o vereador Romário Costa dos Santos. 10 minutos, excelência.

0: Boa noite a todos e a todas que se faz presente. Quero aqui saudar o presidente Alexandre, colegas vereadores, a vereadora Ivânia, ao povo da sede, o povo da zona rural, está nos ouvindo pela rádio Ponta Aguda FM, também pelo Itatim News, através do nosso amigo Ricardo. É muito importante. Quero aqui agradecer a Deus por mais um dia de vida, por mais uma semana de trabalho, onde venho fazendo meu papel nessa casa, que é fiscalizar, cobrar e indicar. Isso é muito importante. Eu quero aqui aproveitar a oportunidade e agradecer a Deus pela melhora, pela recuperação do meu pé, onde meu pezinho foi quebrado, mas graças a Deus está bem melhor. Meu pé estava com gesso, hoje tirou, está aqui usando a bota, mas graças a Deus está bem melhor. E isso eu só tenho que agradecer a Deus. Obrigado, meu pai. Quero aqui também aproveitar e agradecer a todo o povo que compareceram na minha residência, aquele povo fiel que foram me visitar, me desejar melhoras, inclusive pessoas que me pediram: Romário, me diga aí que é o seu deputado, foram lá pedir a chapinha. Isso é muito importante, viu, colegas vereadores, a vereadora Ivânia, que é correria igualmente a mim, todos vocês, cada um tem sua correria. Isso é muito importante porque tem pessoas que precisam da gente e na hora que nós precisa, aí vira as costas. Mas aquelas pessoas que vêm até a nós, vêm visitar nós, que vêm agradecer e pedir a Deus pela nossa melhora, isso é muito importante. Então essas pessoas aí, nós temos que ficar grato e essas pessoas animam nosso coração para que nós possa se animar para disputar uma reeleição. Tem pessoas que nós faz e nem reconhece sequer. Ah, porque o vereador isso, vereador aquilo. Na hora que precisa de nós é bom, mas na hora que nós precisa, essa hora que nós tem que ver. Então, graças a Deus por isso e eu tenho que agradecer a todos. Também eu quero aqui aproveitar a oportunidade, em nome da prefeita Daiane, da vice-prefeita Clarice, do ex-prefeito Tingão, nossos vereadores que apoiam os nossos deputados aqui na parte da situação. Eu quero aqui, em nome de todos, agradecer a todo o povo da sede e da zona rural, as pessoas que depositaram o voto de confiança em Omar e em Marcinho. Eu quero agradecer com o maior carinho, porque independente de alguém querer reclamar, mas nós ganhamos em primeiro lugar. Então eu quero agradecer a todos e dizer a vocês: o vereador Romário está aí presente, independente do que for. Sou vereador de quem votou em mim, de quem não votou, da sede e da zona rural. Estou aí à disposição de todos. Quero também parabenizar a todos os deputados que tiveram voto em Itatim e que foram eleitos. Parabéns a todos. Espero que todos olhem para Itatim, né? E façam alguma coisa, que traga uma emenda, o que seja. O importante é que venha coisa, benefício ao nosso povo. Isso é que é importante. Então, eu quero parabenizar a todos e dizer a vocês: estou aqui preparado, firme e forte, contando com Deus e contando com a sorte. E dizer: parabéns, prefeita. Não adianta reclamar, porque você ganhou em primeiro lugar. Boa noite, que Deus abençoe a todos. Um ótimo fim de semana.
1: Presidente, me dá um minuto, por gentileza.
2: Um minuto, vereador Manuel.
1: Eu quero expressar aqui, eu me passei segunda-feira aí, é o dia da padroeira Nossa Senhora Aparecida. Eu sou católico, devoto a ela. Também é o dia das crianças. Eu feliz aí, dou todas as crianças, parabenizo todas as crianças que brincam, se divirtem, a gente leve. Tem sobrinho ou filhado que a gente possa estar presenteando e fazendo o melhor. Forte abraço aí e que Nossa Senhora Aparecida abençoe a todos nós e ao Brasil.
2: Dando seguimento, com o vereador Roberto de Oliveira Andrade, 10 minutos, excelência.

0: Boa noite a todos, a todas, pessoal que nos acompanha pela Itatí News, rádio Ponta Aguda FM, colegas vereadores, vereadora, em nome do vereador Leone Marques, eu saúdo todos os demais colegas vereadores, público presente, os prestigiando, funcionários dessa casa. Queria iniciar a minha fala referente a uns itens, aos pontos do qual destaquei aqui. Esse que um dos ao qual foi tratado por mim na última sessão, na qual houve resposta, mas não tive a oportunidade de estar presente, referente aos fardamentos aos quais foram doados aqui nesse município, onde temos aqui os registros no portal da Transparência, com valores no qual eu, como vereador, acredito estar superfaturado. Cito, não no singular, mas de forma plural, todos os vereadores, sem citar nome, algum quiser fazer alguma tratativa, alguma informação aqui, que se sinta à vontade, onde vejo lá valores de R$ 1.300. R$ 1.300 ao preço unitário de um fardamento de um aluno do município de Itatim, nos quais compõem camiseta, short ou calça, bota, chapéu, bolsa e uma segunda alternativa que é para atividade física, um segundo fardamento para atividade física. No meu ponto de vista, R$ 1.300 é um valor muito elevado, muito absurdo, certo? Estamos falando de R$ 1.300, né? Convido aí os colegas vereadores para estar acompanhando isso aí no portal da Transparência, tem lá no portal da prefeitura, R$ 1.300. Me desculpa até o descaso aqui, mas dá para comprar roupa, é para Natal, São João, Ano Novo, Réveillon, Páscoa e tudo. Não tem condição um negócio desse, não. Perdão. Então, assim, convido os colegas vereadores para que possam estar acompanhando isso, certo? Do meu ponto de vista, é algo absurdo, merece, certo? Nós, colegas vereadores, está mais a par disso aí, fiscalizar o que realmente está por trás desses valores. Mas o item pode estar aqui, referente a um dos meus projetos, os quais foram vários, mas destaco um qual mais me chamou a atenção dentre os demais, achei interessante. É um projeto social referente à prefeitura, cabível à parte da prefeitura, de uma forma direta ou indireta, deixei lá os termos, mas serei breve aqui, resumir para o pessoal poder entender, uma forma de ajuda, né, a essas mães, quais têm filhos, né, com um problema de autismo. A gente sabe que não é fácil, é uma luta, né? Às vezes crianças têm esse problema, tendem a ser mais ativas, trocam os períodos de dormir, trocam o dia pela noite. Essas mães têm que estar tomando conta, se sobrecarregam. De uma forma da prefeitura estar ajudando de alguma forma para que essas mães tenham algum recurso para estar se adicionando a outras amigas ou alguém para estar ajudando, né, a essas mães que têm os seus problemas com os filhos, né, com autismo no município de Itatim. Cito aqui também a pública do nosso município, onde destaco aqui, em específico, um povoado tão esquecido por nós de Itatim, que é a Ponta Aguda, né? Deixo aqui o meu apelo, ao qual já relatei, já gerei ofício, já fiz indicação aqui nessa casa, e espero um retorno, ao qual fiz outras indicações. Há aqui o projeto de lei citado pelo vereador Nails, para que haja esse retorno de mediante dias, e a gente não tem tido esse
1: Ô
0: retorno.
1: vereador, dá um minuto aí.
0: Sim, vereador.
1: Inclusive, vereador, foi bem lembrado aí, eu vou falar na minha fala, cobrado o presidente Alexandro, que eu coloquei um projeto aí no qual foi votado aqui nesta casa, e até hoje não tem essa resposta, nem que sim, nem que não. A gente não viu, já passou do prazo. E aí é isso aí, a gente manda o projeto, e o meu não foi indicação, não, porque indicação eu nem faço nessa casa. A gente já sabe onde é que vai as indicações, né? Tudo para lata do lixo. Agora, o projeto de lei foi provado aqui. Então, assim, a gente precisa que realmente esta casa venha cobrar do Poder Executivo a resposta, porque já existe essa lei justamente aqui na casa. Obrigado, vereador.
0: Tranquilo. Inclusive, já esse projeto e que há e tem que dar essa resposta, mas não estamos tendo. Foi isso que o vereador quis citar, né? Aproveitando o engajo aqui referente à iluminação, deixo aqui também o meu apelo, certo? Em nome dos moradores do povoado do Morro do Tigre, onde há o campo de bola no fundo da casa do nosso amigo Jorge, certo? Que possa fazer essa iluminação, não só do Morro do Tigre, também temos o campo do departamento, a pedido do meu amigo Carlos e do meu amigo Rick, também do campo da Portelinha. Vou deixar a indicação, não desanimando tanto o Jorge do Morro do Tigre, quanto o Carlos do departamento, e nem quanto o Rick da Portelinha, mas sabemos que, infelizmente, essa resposta tem 99% para ser negativa, a qual também já fiz, né, o anexo em aditivo, já minha indicação, do caso contrário, tentarei eu, o vereador Roberto de Oliveira Andrade, fazer com recurso próprio essa iluminação. Vou gerar o ofício, caso não haja um êxito, uma resposta por parte da prefeitura, e farei, estou dando minha palavra, farei essa iluminação com recurso próprio, mas também destacarei, caso, assim que tiver tudo pronto, se foi por parte da prefeitura ou pela minha parte. Vou trazer aqui e transparecer tudo para a população. Queria aqui também destacar um tópico referente, como quase todos aqui, todos devem ter percebido, que aqui são situações, clamores e falas de pessoas, de cidadão do município. O papel do vereador é trazer isso para aqui e fazer as cobranças. Agora sim, esse além dos demais, como da iluminação, né, como eu vou falar aqui também da do meu amigo de Bill, referente ao coqueiro, onde ele fala assim: Roberto, pelo amor de Deus, peça lá pelo coqueiro, irmão. O coqueiro fez um calçamento aqui, esqueceu da gente, a gente não vai comer pedra não. O que é que está acontecendo, senhora prefeita? O coqueiro é tão esquecido assim pela senhora, fez um calçamento e esqueceu? Acha que está bom? Fez um calçamento e deixou para lá o coqueiro. O coqueiro não tem um PSF, certo? O coqueiro não tem uma quadra poliesportiva, certo? E dentre outros, vamos olhar com mais carinho para aquele pessoal, independente de votação, ou de quem seja, ou de quem deixa de ser. Eu acho que tem que olhar melhor para os bairros mais carentes, porque Itatinga tem sido muito isso aí, é maquiagem. No centro é a coisa mais linda do mundo, agora para o bairro pobre é o que se encontra lá. Quem passe, não acreditando na palavra do vereador, pode passar lá e ver o que eu estou falando, certo? E voltando para o assunto qual eu iria tratar, onde tenho aqui, referente a uma amiga que não pediu segredo, ela autorizou que eu falasse o nome dela, é a minha amiga Celina, moradora da Rua 1 da Portelinha, certo? A qual enfrenta dificuldades e passa pelo uso contínuo de medicamento de insulina. Ela falou... autorizou, mas ser mais esclarecido, eu vou ler aqui. Senhora prefeita, o que tem ocorrido? A ausência de um retorno do setor responsável da Adires ou governo do estado, o que demonstra falha na comunicação e na organização do serviço. Essa situação precisa de atenção urgente, pois os pacientes precisam ficar sem resposta, não podem ficar sem resposta. No mais, aguardo as soluções dos poderes responsáveis e administrativas. Isso é um absurdo. Nos ajude, prefeita. Rapaz, a resposta que eu vi aqui da prefeita, inclusive esse contato aqui é dela, eu achei de forma inconsequente, incabível isso aqui. E com ato de deboche ao eleitor, ao cidadão itatiense. Ela botou aqui foi o seguinte: Oi Celina, boa tarde. A programação de insulina é estadual e não depende da prefeitura. Quem te informou isso? Ou você pesquisou no chat GVT? Eu acho isso aqui um deboche, uma falta de respeito com o morador da Portelinha, com a moradora da Portelinha, que depende e faz uso frequente, dependente desse tipo de medicamento. Se ela cobrou é porque ela precisa. Ela não cobrou aqui um carro para fazer um passeio. Ela não cobrou aqui um negócio de... Ela cobrou uma precisão. Gente, pelo amor de Deus, isso aqui, no meu ponto de vista, é um deboche com a cara da população. Está aqui o registro, se quiser focar aqui, ela me autorizou a mostrar, certo? Do contato direto com a prefeita. Um espelho disso, uma situação muito parecida, eu vi tratar aqui pelo vereador Emanuel, foram as urnas do último período eleitoral desse município, certo? Aproveitando também aqui o engajo, eu queria agradecer a votação de cada um, certo? Nos nossos deputados, Júlio Pinheiro, deputado estadual eleito de Amargosa, a minha deputada federal Ivone de Caetano, que também foi eleita, um abraço e agradeço a todos, cada um que se envolveram, que se empenharam nessa campanha, certo? E deixar claro que o vereador Emanuel que falou está totalmente coincidente. Um exemplo de situações dessas aqui que ela fez com uma eleitora, uma cidadã da Portelinha, é o que aconteceu nas urnas no último domingo, onde somados todos os votos de nós, oposição, vereador Queber, vereador Leone, vereador Ivânia, vereador Nailson, certo? Todos os nossos vereadores, vereador Emanuel Borges, certo? Somados os votos, nós já passamos a votação do deputado estadual e federal da prefeita. Então, assim, espero que esse foi um passo, né, para o futuro de Itatim. Tenham muita fé que nós, colegas vereadores de oposição, estamos fazendo um papel certo, no caminho certo, para poder dar dias melhores para Itatim. Não tenho nada contra os colegas vereadores de situação, não tenho nada contra o presidente desta casa, o vereador Alexandre, muito pelo contrário, lhe admiro, certo, que faz um papel aqui extraordinário nessa Câmara, reconheço, sem divergências políticas, de quem seja a situação, de quem seja a oposição, certo? Tiro por mim, que sou oposição e nunca me tratou diferente, nunca negligenciou aqui situações cabíveis na Câmara de Vereadores, certo? Mas veja aqui, hoje nós, como os colegas vereadores, certo? Unidos na oposição, né? Como eu, Roberto de Oliveira, vereador Emanuel, vereador Queber, vereador Nailson, vereador Leone, vereador Ivânia, juntos, né, como oposição, espero conseguir também com os colegas vereadores da oposição a presidência dessa casa, já está sendo discutido. E eu acho que é daí que pode se surgir um novo rumo para a política de Itatim. Repito, nada contra os colegas vereadores de situação, nada contra o presidente, mas sim contra algumas situações que vejo partindo da prefeita municipal, a senhora Daiane. Esse é o meu desabafo. E, no mais, é agradecer a cada um que está nos ouvindo, que está nos vendo nas redes sociais, e desejar um feliz Dia das Crianças a todos e a todas as crianças do município de Itatim. E um abraço e fiquem todos com Deus.
2: O presidente, me dá um minuto, hein? Mais um minuto, vereador Manuel.
3: Eu me passei aí outra situação aí.
2: Você está se passando demais,
3: vereador. Não, é porque hoje o discurso era para ser 20 minutos, vereador. Tanto agradecer, e é importante. Eu queria aqui passar aqui para agradecer o meu grupo político, e sem eles, ninguém vai para canto nenhum, né? E gratidão aí a todos que junto comigo aí, a todos os eleitores que foi dar o voto de confiança, acreditando no meu trabalho. E gratidão é acima de tudo. Que Deus abençoe vocês todos. Um forte abraço.
2: Convido a vereadora Ivânia Correia de Almeida, 10 minutos, excelência.

0: Boa noite aos ouvintes da Ponta Aguda FM, da Itatia News, que nos acompanha dos seus lares. Meu boa noite aos visitantes que aqui se encontram, Tiago, Igor, meu amigo Lucas, Jaime, Zeca, nossa amiga funcionária desta casa, Ludmila. É um prazer ter vocês aqui visitando a gente. Ao Major Nazário, venha mais vezes a esta casa. Sempre a gente aqui, eu como vereadora, tenho convidado a população para que venha nos assistir aqui e ver o papel do vereador. E quero saudar aqui o presidente desta casa e os demais colegas. Quero, nesta noite, agradecer a Deus por mais uma oportunidade de estar aqui, nesta casa. Para mim, hoje é um momento de muita alegria. O mês de outubro é o mês conhecido como Outubro Rosa, não é isso? É um mês que a gente trabalha sempre na área da saúde, a conscientização sobre a saúde da mulher. Então, nós temos que trabalhar na prevenção. O cuidado da saúde precisa acontecer durante todo o ano. Todo ano tem um ano específico, que é o mês de outubro. Então, eu falo que saúde é todos os dias. Então, esse mês representa o Outubro Rosa justamente por isso. Eu quero reforçar a importância de realizar a mamografia no nosso município, que há um ano atrás. Graças a Deus, estive aqui e hoje estou com saúde, graças a Deus. A gente estava com a carreta da saúde aqui no nosso município. Mas como hoje é 8 de outubro, espero eu que ainda há tempo da carreta vir, e é o governo do estado que manda, e juntamente com o município que venha fazer esse trabalho para que venha ter esse atendimento, para que tenha diagnóstico para as nossas amigas mulheres do nosso município. Quanto mais cedo, melhor, não é isso? Sabemos aí que tem as policlínicas, mas eu vejo que tem uma cota. Então, que essa cota seja aumentada para que esse diagnóstico seja identificado o mais rápido possível, para que há tempo de um tratamento. Então, o meu apelo hoje sobre o Outubro Rosa. E também eu hoje venho aqui nessa tribuna parabenizar o amigo Inho e todo o seu grupo político, o qual eu participo, sou oposição, sou do amigo Inho, sempre tenho dito nesta tribuna, estou aqui para o melhor do nosso povo, mas faço uma oposição com responsabilidade, com conhecimento do que está certo, do que está errado, entendeu? Procuro ter conhecimento da realidade das coisas que vêm acontecendo, para não fazer julgamentos errados. Então, quero dizer para você, amiguinho, que o resultado das urnas é o resultado, é o reconhecimento do seu trabalho, dos presidentes de associação, dos vereadores que compõem o seu grupo. Eu, o amigo Queber, Nailson, então, e a gratidão ao deputado Dal Barreto e a Vito Azevedo. Isso é o reconhecimento que o nosso povo foi às urnas retribuir por todo esse trabalho, todo esse empenho que você e todo o seu grupo têm feito todos os dias. A eleição passou, mas o trabalho continua. E Vânia mesmo não para, é uma área que eu me identifico, é a área da saúde. A área da saúde, o social, sempre faço, identifico muito e estou aqui para servir naquilo que eu posso fazer. Gostaria também de agradecer, ao amigo Delício, que é o nosso presidente da associação, esse guerreiro, tem sempre empenhado aí com o amiguinho. E é isso aí, meu amigo, vamos caminhar junto para dias melhores. E parabenizar também todas as crianças, dia 12 de outubro, dia da criança, e dia de Nossa Senhora Aparecida também. Que Nossa Senhora venha iluminar nosso Brasil e todas as crianças. E no próximo dia 25 temos eleição novamente presidencial e a democracia está aí, cada um escolhe seus candidatos. Eu mesmo voto no presidente Lula, o qual votei no primeiro turno e volto a repetir, a bandeira que eu defendi, eu não escondo, não faço política escondido, eu sou esclarecida e estou aqui, é a minha forma de fazer campanha, ou para ganhar ou para perder. Eu sei o que é vitória e sei o que é derrota. Fui derrotada mas no domingo, mas no dia seguinte estava na feira apertando a mão de cada um. E é isso aí, a gente não pode correr do compromisso, da realidade, do respeito que temos por cada um. E encerro hoje aqui minhas palavras. Até a próxima semana, com fé em Deus. Meu muito obrigado e uma boa noite a todos.
1: Convido o vereador Leone Marques Nogueira da Silva, 10 minutos, excelência.

0: Gostaria de saudar a todos os nobres colegas vereadores. Em nome do vereador Robertinho, eu saúdo a todos os demais. Vereador Ivânia. Saudar aqui também, presente nessa plateia, o Major Nazário, nosso amigo Tiago, nosso amigo Lucas aí, que sempre está presente. É, o suplente vereador, nosso amigo Zeca da Açaí, todos os demais que aqui se fazem presente. Saudar a todos os funcionários desta casa, a todos que estão nos ouvindo através da Itati News e também pela rádio Ponta Aguda FM. Primeiramente, como sempre faço, gostaria de agradecer a Deus por mais essa oportunidade. A Deus toda honra, todo louvor e toda adoração. Obrigado, meu Deus maravilhoso, por mais essa chance de estarmos aqui reunidos, trabalhando, exercendo nosso mandato como vereador, fazendo o que a população nos colocou a ser feito aqui, a fazermos, está terminando todos os projetos de leis que aqui entram em votação, fazendo indicações, fiscalizando o Poder Executivo, o que procuramos fazer da melhor maneira possível. A gente fica grato a Deus por nos darmos energia, força, né, vitalidade para dar o melhor de nós a cada dia. Agradecer primeiramente também a todos os eleitores, né, que puderam ajudar nossos deputados, tanto estadual como federal, uma votação expressiva aqui no nosso município. Sabemos que tivemos vários candidatos de oposição, onde a oposição fez história mais uma vez, né, deixando a votação expressiva, entendendo que a cidade de Itatinha hoje está a maioria absoluta querendo expressar sua vontade de mudança, respeitando a votação da prefeita, mas sabemos que reunido, como o vereador Manuel falou mais cedo, a votação do grupo que eu faço parte hoje, que é junto com o vereador Robertinho, junto com o vereador Manuel e junto do Dinho, né, que tem os seus candidatos também a vereadores, só desse grupo já tem uma quantidade muito maior do que a votação que foi dada aos candidatos da atual gestora. Fora muitos outros candidatos aí, né, que tiveram votos de outras pessoas que apoiaram. Então, isso é um sinal que a população de Itatim deixa claro, né, que a cidade de Itatim é uma cidade onde os eleitores têm consciência do que faz, onde sabemos que a população de Itatim uma população que é carente de atenção. Então, é o que temos que fazer, é olhar as classes mais necessitadas de nossos bairros periféricos. Eu sempre venho questionando, cobrando, que ações são necessárias ser feitas, ações sociais, para abraçar essas pessoas que tanto necessitam de apoio, as pessoas mais carentes, que não têm condições, né, de estar, muitas vezes, colocando seus filhos em alguma atividade esportiva, através do CRAS, colocando para que seja feito algum acompanhamento com relação à música, a instrumentos, né? Alguma coisa que ocupe o tempo dessas crianças com coisas construtivas que vão levar ela a aprender coisas que vão levar melhoria, qualidade de vida dessas crianças, né? Então, é importante que a gente olhe esses bairros aí que necessitam de ajuda. Hoje em Itatinha, eu venho sempre cobrando, tem vários ginásios, quadras de esporte, e o que falta é boa vontade da gestão em colocar colaboradores, colocar professores especializados em cada área, para estar inserindo essas crianças, dando oportunidade para essas crianças praticar uma atividade esportiva, seja ela no futebol. Algumas crianças gostam de futebol, outras basquete, vôlei. Em todas as atividades esportivas, né, tem que ter um professor ali especialista em cada área para estar incentivando esses jovens. E eu tenho certeza que com isso vai tirar os jovens aí da criminalidade, da vulnerabilidade de estar exposto aí a coisas que não vão levar ele para um futuro próspero, né? Então a gente vem cobrando aqui ações da gestão nesse sentido. Eu fico cobrando aqui porque eu me preocupo com essas pessoas, que eu vejo várias crianças aí querendo a oportunidade de fazer alguma atividade, como eu falo, na área musical também, quem sabe através do CRAS aí tem várias aulas de piano, de canto, várias atividades aí. Então, a gente procura cobrar, porque eu tenho certeza que isso vai trazer qualidade de vida para esses jovens, oportunidades. E é isso que a gente deseja, que a cidade de Itatinga seja uma cidade próspera, né, com a população aí tendo oportunidades. Então, o meu papel aqui está cobrando, está buscando melhorias para essas crianças, para essa juventude, né? E nada mais justo que a gente está cobrando que ações venham a ser feitas na área do esporte, né, na área da cultura e até mais áreas aí. Então fica aqui meu apelo, minha preocupação, e que ações venham a ser tomadas o mais rápido possível. Falando também sobre o Outubro Rosa, né, o mês de prevenção ao câncer de mama, é um mês importantíssimo, né, para que as pessoas, né, possam se precaver, possam procurar fazer seus exames, né, a prevenção é o melhor remédio. A gente está aqui conscientizando todas as mulheres, né, para que possam estar fazendo seus exames, né, para prevenir, né. E também, aproveitando a oportunidade, para desejar um feliz Dia das Crianças, no próximo dia 12. Deus venha abençoar cada criança do nosso município. E estamos aí empenhados, né, ajudando algumas pessoas que já nos procuraram para estar doando alguma coisa, né, para fazer a alegria dessas crianças que tanto merecem em nosso município. E o mais, agradecer a Deus, agradecer a oportunidade de vocês que estão nos ouvindo, né, tanto na sede como em toda a zona rural. Um forte abraço no coração de cada um de vocês, que Deus abençoe a todos e um ótimo final de semana.
1: Dando seguimento, convido o vereador Nailson França de Andrade, 10 minutos, excelente.

0: Ei, boa noite a todos, a todas, Itatim News, Rádio Ponta Aguda FM. Quero aqui, em nome de Ludmila, saudar todos os funcionários dessa casa. Quero aqui saudar amigos Lucas, nosso major da Polícia Militar Nazário. Quero aqui saudar amigo Tiago, o esposo de Mirella ali, o sobrinho de Vânia, e o nosso amigo Zeca aí também, na plateia. É, que venha mais vezes nessa casa, né? Escutar os projetos, as falas dos vereadores. Minhas palavras aqui vou ser muito rápido, porque eu tenho muitas coisas para falar, mas eu vou dar agilidade aqui. Quero aqui, em primeiro lugar, começar as minhas palavras agradecendo aos 389 votos, né? Em nome da família de Zé Edson, meu amigo e compadre Júnior, filho de Zé Edson, no qual já foi ex-vereador desta cidade, Juninho, meu compadre, é meu irmão. Quero aqui agradecer a todos vocês, itatiense, que nos ajudou nessa votação de Rogério Andrade. É, dizer a vocês que a gente está à disposição e parabenizar também ao deputado por ter 93.451 votos na Bahia. Parabéns, deputado Rogério Andrade, reeleito. Isso é fruto de um trabalho seu. Quero aqui também parabenizar ao nosso grupo político, saudar ao presidente desta casa, Alexandro. Em nome de Alexandro, eu saudo todos os colegas vereadores, saudar a colega vereadora Ivânia. E parabenizar a nosso amigo Quebé, a Ivânia, a Inho. Nosso grupo político, demos 2.447 a Dal. Eu não votei em Vito, mas também parabenizar, amiga Ivânia, e o vereador Quebé, a votação de Vito, né? Parabenizar a Inho. Foi 1.875 votos para deputado aqui em Itatim. Eu quero aqui começar minha fala e dizer, vereadores, que esses 2.447 votos nesta cidade, uma cidade de um povo sofredor, uma cidade de um povo carente, uma cidade de um povo que chega ali, nosso amigo Nazário, vai numa predeira, em um sol de 36 graus, partiu uma pedra para sobreviver e vender o paralelo. Então, Itatinga é uma cidade próspera, uma cidade que as pessoas realmente trabalham, são os trabalhadores. Então, eu quero aqui dizer a vocês que esses 2.447 votos, no qual eu parabenizo a você, Inho, isso é fruto do seu projeto político, isso é fruto, amigo Inho. Não sei se você está me escutando, mas eu quero lhe dizer que isso é fruto de 180 casas populares, o projeto de minha vida. Isso aqui é frutos, meu amigo Quebé, de 12 poços artesianos que o amigo Inho trouxe. Isso aqui é fruto, minha amiga Ivânia, de 8 forrageiras que o meu amigo Inho trouxe. Isso aqui é fruto, meus amigos e minhas amigas, de 6 máquinas agrícolas, tratores agrícolas que um correu atrás e trouxe. Isso aqui é fruto de uma retroescavadeira que hoje serve à população itatiense. Isso aqui é fruto de uma pá carregadeira que no qual está ali, ó, servindo à população itatiense. Isso aqui é fruto de um assaveiro no qual está ali à disposição da Associação da Gameleira, para servir aquele povo da Gameleira e de toda zona rural de Itatim. Isso aqui é fruto de uma padaria comunitária que um trouxe para o município, que foi doada a outra instituição. Então eu quero dizer, vereador Leone, o vereador Manuel, que se expressou aqui na tribuna, o vereador Robertinho, isso aí já é um alerta, um sinal vermelho, o povo clamando por mudança no nosso município, no qual se juntar à votação, meu amigo Leone, meu colega Leone, de todos nós da oposição, e se reunimos, a gente ganhamos deputado estadual e federal para uma gestão que não olha para o pobre, uma gestão que não olha para o povo, uma gestão que só pensa neles, uma gestão que não é capaz de entrar na casa de um cidadão, de uma mãe, de um pai de família para pedir um voto. Mandar o funcionário público mesmo, chamar o funcionário e obrigar, meu amigo Robertinho, ir na casa para pedir o voto, até porque que ela não quer ela nem se dirigiu na casa de ninguém, humildemente, chegar ali e pedir um voto para os deputados dela. Então isso é sinal, Inho, que o povo clama por você. Eu tenho certeza, oposição desta casa, nós temos que estar junto. Junto para um futuro brilhante na nossa cidade. Junto para uma opção de a gente dizer um sim a esse povo que agora, dia 4 de outubro, já disse um sim nas urnas. Está aí a prova. Está aí o trabalho do amigo Inho. Está aí o trabalho da oposição. Fazendo oposição com responsabilidade. Venho aqui dizer também que todas as vezes que vir um projeto nesta casa que for a favor do povo, iremos votar. Com certeza. Não estamos aqui para votar contra projeto nenhum. Estamos aqui, meu povo, para respeitar o povo da sede, o povo da zona rural, o povo da predeira, o povo que vai ali no dia de feira, dia de segunda-feira, vender um milho, vender um hortifruti para sobreviver, meu amigo Nazário. E isso o povo já está dizendo, meu amigo Robertinho, que já basta, basta. O povo já está falando isso, porque as urnas, meu amigo Manuel, igual você falou aqui, já confirmaram. As urnas já confirmaram isso aí. Só falta a união da oposição. E eu tenho fé em Deus que em 2028, você, meu amiguinho, se você não estiver escutando, você me escute. Erga sua cabeça, porque um cabra que tem serviço prestado, um cara que ama o pobre, um cara que realmente sabe o que é entrar em uma casa de um pobre e pedir um voto. Eu saí essa eleição com o Inho em algumas casas e eu vi o sofrimento de Inho. Inho chegar a botar um chapéu para entrar na casa e não recebeu nenhuma piada. Nem para dizer assim, ah, Inho, você só aparece em 4 anos. O povo dizendo, não, Inho, pode ter certeza que a gente vai votar em seus deputados para vocês ficar forte em 2028. Você vir com a força do povo e de Deus. Eu quero aqui também aproveitar e dizer a vocês, pedir a vocês da situação que venha cobrar da prefeita. Eu entrei em algumas casas e tinha várias crianças com autismo, as mães desesperadas. É um exame que não faz aqui na cidade, a gente sabe da especialidade do exame, mas quero pedir aqui, presidente, a questão das terapias, para aumentar o número de terapia. Porque muitas crianças, o médico passa ali uma, duas terapias e só faz uma, duas. Tem criança que precisa ser acompanhado. Hoje o número de autismo, Robertinho, na nossa cidade está alto. As crianças, tudo autismo, tudo com TDAH. Então a gente precisa olhar, a gestão precisa olhar mais para o lado dessas crianças, o futuro da nossa cidade, que é as crianças. Eu peço aqui a vocês que venham cobrar isso aí, que venham realmente... Eu acho que já existe uma psicóloga, já dá, mas... Não dá conta da demanda que tem na nossa cidade. Quero aqui pedir, carecidamente, que venha ver essa questão dessas crianças. Eu quero aqui também dizer a vocês que eu sou muito grato por vocês respeitar a democracia, respeitar a eleição, né? Estou muito feliz. O vereador Manuel falou, e é verdade, não tiveram nem como comemorar. Comemorar o quê? Não tem como comemorar, nem agradecimento botou. Nem fez um vídeo agradecendo a população. Não seja assim não, prefeita. Calme. Fique tranquila. Agradeça o povo. Você teve 3.600 votos para a federal. Teve 1.000 votos de diferença só. Se nós estamos unidos aqui, Robertinho, Leone, eu, Manuel, todo mundo, você perdia para deputado. O povo já demonstrou isso. E fora os que a gente não contou dos outros deputados que vieram ter voto na cidade. Então isso aí não é nós que estamos vindo na tribuna falar não. Isso aí, Robertinho, é o clamor do povo que está em casa pedindo só uma chance e uma hora de mudança. E essa mudança vai chegar em nome de Jesus. Meu muito obrigado e uma boa noite.
1: Convido o vereador Roberto Jesus Silva, 10 minutos, excelência.

Boa noite a todos, colegas vereadores. Em nome do presidente Alexandre, saúdo todos os vereadores. Em nome do nosso amigo Igor, saúdo todos os colegas que estão. Quero aqui no momento de gratidão, agradecer a Deus por mais uma semana consentida nos poderes de Deus, com trabalho, com muitas indicações, com muita luta, com muita. Mas tem que dizer, para ter a vitória tem que ter a luta, não existe vitória sem luta. Por motivo de agradecer a Deus, quero aqui nesse momento agradecer a Deus por mais um dia, domingo, 4 de outubro, muito importante, que nós tivemos uma votação muito boa no nosso município. Tem que agradecer o povo de Itatim, da sede e da zona rural. Quero aqui falar em muitos nomes da zona rural aqui, povo aqui do Laje do Grande, o Gino, Felipe Velho, Capoeira, Jerema, Traíra, Lagoa e Tanquinho, Sibre, Entre Morro, Travessa.